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1: No coração da zona histórica do Mónaco encontra-se o Palácio do Príncipe, residência oficial da família principesca. A sua origem está numa fortaleza construída a partir de 1215, quando o território estava ligado à República de Génova. Mais tarde, tornou-se residência dos Grimaldi e foi sendo transformada num verdadeiro palácio. O edifício combina elementos medievais e renascentistas e conserva várias salas com decoração histórica. Em frente ao palácio, realiza-se diariamente às 11h55 a tradicional mudança da guarda dos Carabinieri do Príncipe. O palácio continua a ser um dos principais símbolos da história e da identidade do Mónaco.
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3: E agora é tempo para mais uma edição dos Álbuns da Década. Na rádio, o disco Footloose and Fancy Free, de Rod Stewart, que foi lançado no mundo da música em novembro de 1977 e vendeu mais de 3 milhões de cópias. Na tabela dos 100 discos mais vendidos na década de 1970,

durante uma carreira de grande êxito com o grupo britânico de rock The Faces, o líder, Stewart, também encetou um caminho a solo. E quando a banda se desfez, no início dos anos 1970, ele tratou de prosseguir as suas ambições nos Estados Unidos da América.

Gravado no Manta Sound Studio em Toronto, no Canadá, Footloose and Fancy Free explora tanto a própria herança musical de Stewart como a atração então corrente pelo novo som disco.

deixando antever o que viriam a ser os álbuns posteriores, nomeadamente Blondes Have More Fun, da tendência Disco Sound. No conjunto, o álbum apresenta uma mistura de baladas e de um som boogie blues que se tornou familiar aos fãs e que está bem ilustrado na música de abertura com

As baladas também abundam com a excelente I Was Only Joking e You Got a Nerve, ambas da coautoria de Stewart e do guitarrista Gary Granger.

Stewart não fez total justiça ao clássico de Holland Dozier Holland, You Keep Me Hanging On, sem dúvida um caso em que os compositores ficaram mais satisfeitos com o cheque dos direitos autorais do que com a interpretação.

Este álbum, Footloose and Fancy Free, falhou por pouco a posição cimeira da tabela de álbuns nos Estados Unidos da América, conseguindo chegar a número 2 na lista dos 100 melhores, enquanto que no Reino Unido ascendeu a número 3 e em Portugal ao número 16.

Este disco foi gravado em Toronto, no Canadá, e tem a produção de Tom Dowd. A sua duração total é de 44 minutos, contendo 8 músicas. Hot Legs, You Are Insane, You Are In My Heart, The Final Acclaim, Born Loose, You Keep Me Hanging On, If Loving You Is Wrong, I Don't Want To Be Right, You Got A Nerve e I Was Only Joking.

Desta forma, acabamos mais uma edição dos Álbuns da Década. Hoje na rádio, o disco Footloose and Fancy Free, de Rod Stewart, que foi lançado no mundo da música em novembro de 1977 e vendeu mais de 3 milhões de cópias. Na tabela dos 100 discos mais vendidos na década de 1970, este ocupa o lugar número 70.

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4: Brother, I failed you. There was darkness growing within me.
5: Olá! As portas da nossa sala de cinema estão abertas para mais um Cinema 7. Hoje, em destaque, um filme de ação baseado num videojogo e uma comédia que junta Portugal e Brasil, baseada numa peça de teatro espanhola. Vamos então dar início ao Cinema 7 falando do filme Street Fighter.
6: One of combat. I don't fight anymore.
7: It's honestly the stupidest thing I've ever heard. Your brother Ken is in danger.
5: Em 1993, Ryu e Ken Masters, antigos companheiros de combate que há muito se afastaram, são aliciados pela misteriosa Chun-Li para participar no World Warrior Tournament, um torneio que coloca frente a frente os melhores lutadores do mundo. Mas o que parecia ser apenas mais uma competição depressa se transforma num confronto marcado por rivalidades antigas e combates cada vez mais violentos. Ryu e Ken acabam por descobrir que o torneio esconde uma conspiração com ramificações muito maiores do que suspeitavam.
8: You win.
9: Ain't no stopping me.
10: Oh, hell no!
11: This is about to get interesting.
12: I'm gonna kill you!
5: Street Fighter é uma aventura de artes marciais baseada no célebre videojogo da Capcom, realizado por Kitao Sakurai, que assina também o argumento em parceria com TJ Fixman, a partir de uma história de Dallan Munson e Gary Dauberman. Nos principais papéis, encontramos Noah Centineo, Jason Momoa ou Kalina Liang.
13: Eu e a Inês, nós participamos de um clube e gostaríamos muito de vos convidar para fazer parte dele também.
14: Ah! Um clube?
13: É um clube. Um clube diferente, é um clube de troca, é um clube de swing.
5: E passamos para a estreia de cinema nacional desta semana, que junta atores portugueses e brasileiros. O filme chama-se O Pecado Mora em Cima.
15: Que? Talvez só sobre um iogurte vencido ou sobre duas pessoas que dividem o mesmo espaço e já não conseguem se comunicar.
5: Pedro e Inês são um casal de portugueses que vive o amor e o sexo de forma descomplexada. No apartamento por baixo do deles, vivem os brasileiros Yara e Lusa, um casal mais velho que, bastante a contragosto, começa a ouvir sons que lhes despertam a curiosidade, mas também suscitam muitas inseguranças em relação à sua própria vida conjugal. Quando um dia os quatro se juntam para um jantar, o que começa como um encontro descontraído, rapidamente se transforma em algo bastante desconfortável. Observar de perto a química entre Pedro e Inês acaba por realçar as fragilidades do relacionamento de Yara e Lusa. Com o avançar da noite, a conversa envereda por temas cada vez mais íntimos, até culminar numa proposta inesperada: troca de casais e sexo em grupo.
15: Juntos.
16: Vocês me drogaram?
15: Eu não me lembro nem do meu último orgasmo.
16: Agudos finos, hã?
17: Eu sou influencer comportamental. Eu percebo de comunicação, ok?
5: Entre a comédia de costumes e de desconforto, O Pecado Mora em Cima é a adaptação luso-brasileira de Sentimental, em que o espanhol Cesc Gay levou ao grande ecrã sua própria peça de teatro e que foi também adaptado por Olivia Wilde no bem-sucedido filme O Convite. Realizado por Rui Pedro Sousa, segundo o argumento de Edson Ataíde, o filme reúne Pedro Carvalho, Inês Aires Pereira, Marisa Hort e Miguel Falabella.
18: Depois da missa.
19: Depois da missa?
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1: Money for Nothing é uma canção da banda britânica Dire Straits, incluída no álbum Brothers in Arms, editado em 1985. Foi lançada como o segundo single do álbum em 28 de junho desse mesmo ano. A letra foi composta pelo vocalista e guitarrista Mark Knopfler quando se encontrava numa loja de eletrodomésticos junto com o baixista John Easley. Enquanto olhavam os televisores e o baixista via um canal de música, um vendedor reclamava e ele dizia: "Eu devia ter aprendido a tocar algum instrumento musical em vez de ficar por aqui a carregar TVs, fornos de micro-ondas, frigoríficos. Vejam esses aí, ganham a vida fácil sem fazer nenhum." Mark Knopfler pediu um pouco de papel emprestado e começou a escrever a letra de Money for Nothing ainda na loja. Queria usar muita da linguagem que o personagem verdadeiro usou quando o ouviu, porque assim ficaria mais real. O verso inicial, I want my MTV, é interpretado como sendo um slogan para a MTV, o que contribuiu para o seu crescimento de uma forma exponencial. Curiosamente, o videoclipe da música foi o primeiro a ser exibido na MTV Europe quando a rede foi inaugurada a 1 de agosto de 1987. A letra da canção tem um trecho que gerou muita polémica devido ao uso por 3 vezes da palavra fagot, um termo depreciativo para referenciar um homossexual, o que é considerado homofóbico. Mark Knopfler recebeu muitas críticas por parte da comunidade gay e mesmo justificando o uso do termo na letra ao alegar que não se trata de uma opinião sua, mas sim do personagem representado, um funcionário da loja de eletrodomésticos que se achava injustiçado, o autor achou por bem, com a concordância da banda, modificar o texto. A canção permaneceu durante 3 semanas no primeiro lugar na tabela Billboard Hot 100 dos Estados Unidos, tornando-se ali um dos maiores sucessos da banda. Na terra natal do grupo, o Reino Unido, a música atingiu a 4ª posição no UK Single Chart. Nos Grammy Awards de 1985, a canção venceu o prémio de melhor performance de rock. 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
2: O Japão conseguiu pela primeira vez a descolagem e a aterragem de um foguetão reutilizável, um avanço que permite, nomeadamente, reduzir os custos das missões espaciais. O protótipo, lançado a partir do centro de testes da Agência Japonesa de Exploração Aeroespacial, em Noshiro, no norte, atingiu cerca de 10 metros de altura num voo com duração de aproximadamente 40 segundos. A Agência Espacial ainda tem de analisar os dados para determinar o alcance do sucesso anunciado. Precisou Takashi Ito, responsável pelo teste, que disse estar convencido de ter obtido dados muito úteis. A maioria dos foguetões é concebida para o uso único, caindo os seus estágios no mar, consumindo-se na atmosfera ou, por vezes, permanecendo em órbita como detritos. O desenvolvimento de foguetões reutilizáveis permite reduzir consideravelmente os custos das missões espaciais. A empresa norte-americana SpaceX já utiliza esta tecnologia e explora o foguetão reutilizável Falcon 9 desde 2017. Já a China anunciou recentemente ter conseguido a sua primeira aterragem de um foguetão reutilizável, desafiando o domínio norte-americano no setor. Em junho passado, uma filial da Honda tornou-se a primeira empresa japonesa a realizar com sucesso a descolagem e a aterragem de um foguetão deste tipo. Tóquio procura reforçar a competitividade da indústria espacial e lançou, no mês passado de junho, o foguetão H3, vários meses após o fracasso de uma missão que visava colocar um satélite em órbita.
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1: O que adianta ter o registro de um retrato do passado se não nos ajudar a tomar decisões melhores no presente, considerando os compromissos já previstos para o futuro? Esse erro advém da falta de metas inteligentes para o negócio e não utilizar os indicadores de desempenho. A realização de projeções é fundamental em qualquer planeamento, pois, dessa forma, podemos antever necessidades e preparar-nos para qualquer tipo de situação. A projeção dos fluxos de caixa é uma das principais, bastando para o gestor acompanhar regularmente a movimentação das atividades operacionais. Assim, pode prever com mais facilidade o que ocorrerá no futuro. Obviamente, projeções de dívidas e de investimentos, por exemplo, também são indispensáveis para a organização.
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1: Esta é uma boa notícia para os mais golosos. Uma equipa de cientistas da Universidade de Temple, em Filadélfia, nos Estados Unidos, criou acidentalmente um chocolate com menos calorias e cerca de menos 20% de gordura. Este sonho, tornado realidade, aconteceu durante um teste que tinha como objetivo tirar viscosidade ao alimento e não reduzir o seu teor calórico. A revelação é feita pelo jornal The Verge, que não deixa de salientar um aspecto muito importante. O chocolate mantém todo o sabor original. O chocolate foi alvo dos efeitos de um campo elétrico que se encontrava no lado oposto àquele onde o produto fluía quando estava ainda no seu estado líquido. Tal combinação fez com que a sua composição se alterasse, ficando uma versão que tem tudo para ser aclamada em todo o mundo. Com apenas cerca de 28% de gordura, ao invés dos comuns 40 a 60%. Podemos então dizer que esta é uma bela surpresa.
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3: E em Pombal estão agora
4: 15 graus.

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2: O coco é uma das frutas mais populares do Brasil. Ele é tão versátil que combina com pratos doces e salgados. Dele aproveita-se tudo. A casca torna-se artesanato, combustível e acessórios de moda, enquanto a polpa e a água são consumidas de forma integral. A polpa do coco contém cerca de 9 gramas de fibras em 100 gramas. Nosso organismo, por exemplo, necessita de 25 gramas de fibras por dia. E também é fonte de gorduras, vitaminas B1, B2, B6 e C. E dos minerais, potássio, cálcio, sódio, ferro e fósforo. Sendo assim, é um alimento muito benéfico para a saúde, principalmente do intestino, além de uma excelente fonte de energia. A polpa do coco verde é uma ótima opção de alimento de pré-treino para quem pratica atividade física. Isto porque a maior parte da gordura saturada presente na fruta é metabolizada pelo fígado e transformada rapidamente em energia.
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1: No dia 13 de outubro de 2005, Harold Pinter, escritor britânico, foi galardoado com o Prémio Nobel da Literatura. É considerado um dos grandes dramaturgos do século XX, além de ter tido um papel de destaque no ativismo britânico. Foi um dos grandes representantes do teatro do absurdo, juntamente com Samuel Beckett e Eugene Ionesco. Em 2006, a tenente Mónica Martins tornou-se a primeira mulher piloto da Marinha Portuguesa e ainda nesse ano, o ministro dos Negócios Estrangeiros sul-coreano, Ban Ki-moon, era eleito secretário-geral das Nações Unidas, sucedendo a Kofi Annan. Neste dia, mas em 2010, Florencio Ávalos era o primeiro homem a sair debaixo da terra na sequência da operação de salvamento dos 33 homens soterrados pelo desabamento de uma mina de ouro e cobre de São José, no Chile. Todos os mineiros que se encontraram soterrados durante 69 dias, a 700 metros de profundidade, foram resgatados. Seguiram-se os 6 membros da equipa de salvamento. Também em 2010, Portugal era eleito membro não permanente do Conselho de Segurança da ONU.
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3: Quer saber quantos graus estão agora em Pombal?
4: 15 graus.

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7: Costuma dizer-se que a ficção, por vezes, cruza-se com a realidade. E essas fronteiras tocaram-se em Crossfordsville, no estado norte-americano de Indiana. Um polícia viu um ator a personificar um ladrão e não se apercebeu que o ladrão era apenas de ficção e que, por isso, não empunhava uma arma real. O polícia gritou, sem se aperceber do contexto, para que o ator largasse a arma. Seguidamente, ouvem-se disparos e o ator exclama em jeito de súplica: "Estamos a rodar um filme, não estou a mentir." O polícia volta à carga e pede ao ator, o que ele pensava ser um ladrão, para que se deitasse no chão e depois a imagem é cortada. Depois de esclarecida a situação, tudo acabou em bem e até porque não houve nenhum ferimento.
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1: No coração da zona histórica do Mónaco encontra-se o Palácio do Príncipe, residência oficial da família principesca. A sua origem está numa fortaleza construída a partir de 1215, quando o território estava ligado à República de Génova. Mais tarde, tornou-se residência dos Grimaldi e foi sendo transformada num verdadeiro palácio. O edifício combina elementos medievais e renascentistas e conserva várias salas com decoração histórica. Em frente ao palácio, realiza-se diariamente às 11h55 a tradicional mudança da guarda dos Carabinieri do Príncipe. O palácio continua a ser um dos principais símbolos da história e da identidade do Mónaco.
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Olá, o meu nome é Ricardo Silva. Eu sou bancário e treinador de futebol. Escolhi esta música por um conjunto de emoções que me transmite e por um conjunto de emoções marcantes dela própria. Alguém que consegue descrever o seu fim e uma pseudo-alegria constante nele é algo fascinante. Quando a ouço, revivo memórias da minha vida, memórias essas positivas, negativas, mas deixo-me levar pela tranquilidade que a própria música nos transmite. Magnífica seria a palavra com que a conseguia descrever, pela magnitude que ela tem, pela descrição feita pelo seu compositor, por ser um autorretrato do momento de vida que ele estava a viver no momento. O seu autor é uma figura marcante da vida artística a nível mundial. Foi uma figura marcante que toda a gente conhece. A música da minha vida é Bohemian Rhapsody. O seu compositor e o seu intérprete é o Farouk Bulsara, mais conhecido por Freddie Mercury, vocalista dos Queen. Espero que gostem. Esta é a música da minha vida.

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4: Brother, I failed you. There was darkness growing within me.
5: Olá! As portas da nossa sala de cinema estão abertas para mais um Cinema 7. Hoje, em destaque, um filme de ação baseado num videojogo e uma comédia que junta Portugal e Brasil, baseada numa peça de teatro espanhola. Vamos então dar início ao Cinema 7 falando do filme Street Fighter.
4: One of combat. I don't fight anymore.
6: It's honestly the stupidest thing I've ever heard. Your brother Ken is in danger.
5: Em 1993, Ryu e Ken Masters, antigos companheiros de combate que há muito se afastaram, são aliciados pela misteriosa Chun-Li para participar no World Warrior Tournament, um torneio que coloca frente a frente os melhores lutadores do mundo. Mas o que parecia ser apenas mais uma competição, depressa se transforma num confronto marcado por rivalidades antigas e combates cada vez mais violentos. Ryu e Ken acabam por descobrir que o torneio esconde uma conspiração com ramificações muito maiores do que suspeitavam.
7: You win.
8: Ain't no stopping me.
9: Oh, hell no!
10: This is about to get interesting.
11: I'm gonna kill you!
5: Street Fighter é uma aventura de artes marciais baseada no célebre videojogo da Capcom, realizado por Kitao Sakurai, que assina também o argumento em parceria com TJ Fixman, a partir de uma história de Dallan Munson e Gary Dauberman. Nos principais papéis, encontramos Noah Centineo, Jason Momoa ou Kalina Liang.
12: Cinema 7. Eu e a Inês, nós participamos de um clube e gostaríamos muito de vos convidar para fazer parte dele também.
13: Ah! Um clube?
12: É um clube diferente, é um clube de troca, é um clube de swing.
5: E passamos para a estreia de cinema nacional desta semana, que junta atores portugueses e brasileiros. O filme chama-se O Pecado Mora em Cima.
14: Que? Talvez só sobre um iogurte vencido ou sobre duas pessoas que dividem o mesmo espaço e já não conseguem se comunicar.
5: Pedro e Inês são um casal de portugueses que vive o amor e o sexo de forma descomplexada. No apartamento por baixo do deles, vivem os brasileiros Yara e Lusa, um casal mais velho que, bastante a contragosto, começa a ouvir sons que lhes despertam a curiosidade, mas também suscitam muitas inseguranças em relação à sua própria vida conjugal. Quando um dia os quatro se juntam para um jantar, o que começa como um encontro descontraído, rapidamente se transforma em algo bastante desconfortável. Observar de perto a química entre Pedro e Inês acaba por realçar as fragilidades do relacionamento de Yara e Lusa. Com o avançar da noite, a conversa envereda por temas cada vez mais íntimos até culminar numa proposta inesperada: troca de casais e sexo em grupo.
14: Juntos.
15: Vocês me drogaram?
14: Eu não me lembro nem do meu último orgasmo.
15: Outros filhos, ah?
16: Eu sou influencer comportamental. Eu percebo de comunicação, ok?
5: Entre a comédia de costumes e de desconforto, O Pecado Mora em Cima é a adaptação luso-brasileira de Sentimental, em que o espanhol Cesc Gay levou ao grande ecrã sua própria peça de teatro e que foi também adaptado por Olivia Wilde no bem-sucedido filme O Convite. Realizado por Rui Pedro Sousa, segundo o argumento de Edson Ataíde, o filme reúne Pedro Carvalho, Inês Aires Pereira, Marisa Hort e Miguel Falabella.
15: Depois da missa. 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

Já sentiu a frustração de ser mal interpretado, mesmo quando as suas intenções eram as melhores? A verdade é que muitas vezes o ruído não está naquilo que dizemos, mas na forma como o outro nos consegue ouvir. É que cada um de nós ouve com o interior que possui naquele momento. Palavras ditas com o maior carinho podem soar frias para quem carrega mágoas antigas. Da mesma forma, um silêncio respeitoso pode ser interpretado como um grito por quem espera, ansiosamente, por respostas que ainda não chegaram. Não comunicamos apenas com palavras, comunicamos com a história de vida de quem nos escuta. Nem sempre seremos compreendidos, e aprender a aceitar isso faz parte do nosso crescimento. O que realmente importa é a sua intenção verdadeira, aquela que é honesta e que só quem se atreve a olhar além das palavras consegue perceber. Não se desgaste a tentar explicar o óbvio a quem não quer ou ainda não pode entender. Proteja a sua paz. Se a sua consciência está tranquila e o seu gesto foi de luz, o resto pertence ao tempo e à percepção do outro. Foque-se na sua verdade e deixe que cada um entenda aquilo que o seu próprio percurso permitir. Pense nisto e seja feliz.

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2: O coco é uma das frutas mais populares do Brasil. Ele é tão versátil que combina com pratos doces e salgados. Dele aproveita-se tudo. A casca torna-se artesanato, combustível e acessórios de moda, enquanto a polpa e a água são consumidas de forma integral. A polpa do coco contém cerca de 9 gramas de fibras em 100 gramas. Nosso organismo, por exemplo, necessita de 25 gramas de fibras por dia. E também é fonte de gorduras, vitaminas B1, B2, B6 e C. E dos minerais, potássio, cálcio, sódio, ferro e fósforo. Sendo assim, é um alimento muito benéfico para a saúde, principalmente do intestino, além de uma excelente fonte de energia. A polpa do coco verde é uma ótima opção de alimento de pré-treino para quem pratica atividade física. Isto porque a maior parte da gordura saturada presente na fruta é metabolizada pelo fígado e transformada rapidamente em energia.
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2: O Japão conseguiu pela primeira vez a descolagem e a aterragem de um foguetão reutilizável, um avanço que permite, nomeadamente, reduzir os custos das missões espaciais. O protótipo, lançado a partir do centro de testes da Agência Japonesa de Exploração Aeroespacial em Noshiro, no norte, atingiu cerca de 10 metros de altura num voo com duração de aproximadamente 40 segundos. A Agência Espacial ainda tem de analisar os dados para determinar o alcance do sucesso anunciado. Precisou Takashi Ito, responsável pelo teste, que disse estar convencido de ter obtido dados muito úteis. A maioria dos foguetões é concebida para uso único, caindo os seus estágios no mar, consumindo-se na atmosfera ou, por vezes, permanecendo em órbita como detritos. O desenvolvimento de foguetões reutilizáveis permite reduzir consideravelmente os custos das missões espaciais. A empresa norte-americana SpaceX já utiliza esta tecnologia e explora o foguetão reutilizável Falcon 9 desde 2017. Já a China anunciou recentemente ter conseguido a sua primeira aterragem de um foguetão reutilizável, desafiando o domínio norte-americano no setor. Em junho passado, uma filial da Honda tornou-se a primeira empresa japonesa a realizar com sucesso a descolagem e a aterragem de um foguetão deste tipo. Tóquio procura reforçar a competitividade da indústria espacial e lançou, no mês passado de junho, o foguetão H3, vários meses após o fracasso de uma missão que visava colocar um satélite em órbita.
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0: 7 horas. 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
1: A Associação Nacional de Freguesias reuniu em Pombal e ameaça com o encerramento das juntas a 4 de novembro em protesto contra o Orçamento de Estado. Saiba mais pormenores já a seguir.
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1: As freguesias vão fechar todos os serviços em 4 de novembro em protesto, caso até lá não existam garantias de que as suas principais reivindicações serão aceites no Orçamento do Estado para 2027, anunciou a ANAFRE, Associação Nacional de Freguesias. Iremos avançar com uma convocação para todas as freguesias do país para o encerramento de todos os serviços das freguesias no dia 4 de novembro. Todos os serviços, portanto, não só atendimentos, mas todos os serviços associados às freguesias do país, disse Francisco Branco de Brito, após uma reunião extraordinária do Conselho Diretivo da ANAFRE, realizada ontem em Pombal, para analisar a proposta do Governo. Segundo o autarca, o protesto serve para demonstrar o descontentamento das freguesias e também para demonstrar qual é que é o real impacto das freguesias, porque olhando para esta proposta do Orçamento do Estado e não tendo aqui atendidas as nossas reivindicações, aquilo que sentimos é que as freguesias não são importantes para o Ministério das Finanças e então iremos demonstrar efetivamente qual é que é o nosso impacto na sociedade se até lá não tivermos a garantia dos partidos políticos que na especialidade incluem as nossas reivindicações, disse. O autarca lembrou que em 22 de julho foi enviado ao Primeiro-Ministro, ao Ministro das Finanças e ao Ministro da Economia e da Coesão Territorial uma carta com 4 pedidos, um dos quais relembrava o aumento de 1% na base de cálculo da receita do Estado para as freguesias, com base no acordo político tripartidário a quando das negociações para os órgãos sociais da ANAFRE, assinado por PSD, PS e CDS. Neste momento, a Lei das Finanças Locais prevê 2,5% e estava previsto um aumento para 3,5% neste Orçamento de Estado, esclareceu. As freguesias pretendem ainda a passagem dos autarcas em meio tempo nas freguesias para tempo inteiro, para assegurar a disponibilidade dos autarcas para as exigências cada vez maiores, a atualização dos valores transferidos para as freguesias do Conselho de Lisboa, que têm sofrido a pressão dos constantes aumentos salariais sem que hajam as devidas atualizações, e o direito de preferência na aquisição de imóveis, tal como já acontece com os municípios. Nenhuma destas solicitações foi atendida. A reforma administrativa de Lisboa tem um aumento, mas que não é suficiente para aqueles que têm sido os aumentos. Portanto, em síntese, não foram atendidas, acrescentou. O Conselho Diretivo deliberou ainda avançar com pedidos de reunião urgentes aos partidos com assento parlamentar para que alterações possam ser incluídas na discussão da proposta de Orçamento do Estado, na especialidade, além de uma reunião de urgência ao Primeiro-Ministro com a presença do Ministro das Finanças. No âmbito da empreitada de acesso ao Parque Empresarial do Campurês, em Ancião, será necessário implementar condicionamentos de trânsito através da circulação alternada no IC8 e no atual desvio provisório entre os quilómetros 65,3 e 66,6 até sexta-feira, informa a Infraestruturas de Portugal. Os condicionamentos estarão devidamente assinalados com a regulação do trânsito por semáforos ou por agentes da autoridade. A Comissão dos Orçamentos do Parlamento Europeu aprovou um apoio financeiro de 261 milhões e meio de euros para ajudar Portugal a recuperar dos estragos provocados pelas intempéries ocorridas entre janeiro e fevereiro. Este apoio terá ainda de ser ratificado pelo Conselho da União Europeia e pela sessão plenária do Parlamento Europeu. No total foram aprovados 489 milhões de euros para apoiar 4 Estados-membros afetados por intempéries, tendo Portugal recebido 261,5 milhões de euros, Espanha 149,1 milhões, Itália 74,9 milhões e Malta 3,7 milhões. Os fundos serão mobilizados ao abrigo do Fundo de Solidariedade da União Europeia, destinado a financiar medidas urgentes e de recuperação, incluindo a reposição do funcionamento das infraestruturas de energia, abastecimento de água, águas residuais, telecomunicações, transportes, serviços de saúde e educação. A ajuda cobre ainda operações de limpeza, alojamento temporário, serviços de salvamento, segurança das infraestruturas de prevenção e proteção do património cultural. A Comunidade Intermunicipal da Região de Leiria inaugurou em Bruxelas um ponto de contacto junto das instituições da União Europeia para reforçar a presença da região, identificar oportunidades de financiamento e apoiar a participação em projetos europeus. A sessão decorreu no Brussels Office Irradiar, na Nordic House, e integrou a participação dos municípios na Semana Europeia das Regiões e Cidades, que se realiza até amanhã. O ponto de contacto dá à região uma morada, um contacto telefónico e salas de trabalho em Bruxelas para agendar reuniões e organizar eventos. Os serviços abrangem a promoção da região em redes europeias, a identificação de fontes de financiamento e o apoio à procura de parceiros e à formação de consórcios. Segundo a comunidade intermunicipal, este apoio será alargado às empresas, à universidade, às instituições regionais e aos municípios. O objetivo é também traduzir as prioridades do território em propostas concretas para o quadro financeiro plurianual 2028-2034 e apoiar candidaturas a programas e iniciativas europeias, nomeadamente ao Horizon Europe e ao New European Bauhaus. Está ainda previsto um calendário de oportunidades com alertas mensais, protocolos de cooperação com redes e clusters e uma estratégia de comunicação com presença em sessões informativas. E assim termina este serviço noticioso. Fique bem, continue na nossa companhia.
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2: 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A temperatura atual em Pombal é de 15 graus.

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1: 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Agora são
2: 7:42.

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1: No dia 13 de outubro de 2005, Harold Pinter, escritor britânico, foi galardoado com o Prémio Nobel da Literatura. É considerado um dos grandes dramaturgos do século XX, além de ter tido um papel de destaque no ativismo britânico. Foi um dos grandes representantes do teatro do absurdo, juntamente com Samuel Beckett e Eugene Ionesco. Em 2006, a tenente Mónica Martins tornou-se a primeira mulher piloto da Marinha Portuguesa e ainda nesse ano, o ministro dos Negócios Estrangeiros sul-coreano, Ban Ki-moon, era eleito secretário-geral das Nações Unidas, sucedendo a Kofi Annan. Neste dia, mas em 2010, Florencio Ávalos era o primeiro homem a sair debaixo da terra na sequência da operação de salvamento dos 33 homens soterrados pelo desabamento de uma mina de ouro e cobre de São José, no Chile. Todos os mineiros que se encontraram soterrados durante 69 dias, a 700 metros de profundidade, foram resgatados. Seguiram-se os 6 membros da equipa de salvamento. Também em 2010, Portugal era eleito membro não permanente do Conselho de Segurança da ONU.
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1: Costuma dizer-se que a ficção, por vezes, cruza-se com a realidade. E essas fronteiras tocaram-se em Crossfordsville, no estado norte-americano de Indiana. Um polícia viu um ator a personificar um ladrão e não se apercebeu que o ladrão era apenas de ficção e que, por isso, não empunhava uma arma real. O polícia gritou, sem se aperceber do contexto, para que o ator largasse a arma. Seguidamente, ouvem-se disparos e o ator exclama em jeito de súplica: "Estamos a rodar um filme, não estou a mentir." O polícia volta à carga e pede ao ator, o que ele pensava ser um ladrão, para que se deitasse no chão e depois a imagem é cortada. Depois de esclarecida a situação, tudo acabou em bem e até porque não houve nenhum ferimento.
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2: Money for Nothing é uma canção da banda britânica Dire Straits, incluída no álbum Brothers in Arms, editado em 1985. Foi lançada como o segundo single do álbum em 28 de junho desse mesmo ano. A letra foi composta pelo vocalista e guitarrista Mark Knopfler quando se encontrava numa loja de eletrodomésticos junto com o baixista John Easley. Enquanto olhavam os televisores e o baixista via um canal de música, um vendedor reclamava e ele dizia: "Eu devia ter aprendido a tocar algum instrumento musical em vez de ficar por aqui a carregar TVs, fornos de micro-ondas, frigoríficos. Vejam esses aí, ganham a vida fácil sem fazer nenhum." Mark Knopfler pediu um pouco de papel emprestado e começou a escrever a letra de Money for Nothing ainda na loja. Queria usar muita da linguagem que o personagem verdadeiro usou quando o ouviu, porque assim ficaria mais real. O verso inicial, I want my MTV, é interpretado como sendo um slogan para a MTV, o que contribuiu para o seu crescimento de uma forma exponencial. Curiosamente, o videoclipe da música foi o primeiro a ser exibido na MTV Europe, quando a rede foi inaugurada a 1 de agosto de 1987. A letra da canção tem um trecho que gerou muita polémica devido ao uso por 3 vezes da palavra fagot, um termo depreciativo para referenciar um homossexual, o que é considerado homofóbico. Mark Knopfler recebeu muitas críticas por parte da comunidade gay e mesmo justificando o uso do termo na letra ao alegar que não se trata de uma opinião sua, mas sim do personagem representado

0: 8 e 4. 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E agora, tempo para notícias da União Europeia.
1: Destaques do dia. Os negociadores principais do Parlamento rejeitaram uma proposta da presidência irlandesa do Conselho da União Europeia para reduzir o plano orçamental da Comissão Europeia em 8%. Assim, as negociações sobre o orçamento de longo prazo da União Europeia continuam a enfrentar um caminho difícil. Os eurodeputados já consideram que a proposta da Comissão é insuficiente para satisfazer as necessidades da Europa. Alertam para o facto de que novos cortes irão enfraquecer o investimento na competitividade, na defesa e na segurança, bem como o apoio aos agricultores e às regiões. Insistem em que os Estados-membros devem aprovar novas fontes de receitas, afirmando que não pode haver acordo sobre o orçamento sem progressos nesta matéria. 5 presidentes de comissões e delegações do Parlamento Europeu instaram a Comissão a utilizar o Estatuto de Bloqueio da União Europeia para proteger o Tribunal Penal Internacional, o TPI, das sanções dos Estados Unidos. Esta legislação europeia destina-se a proteger as organizações e as empresas dos efeitos de determinadas sanções estrangeiras. Os 5 presidentes das comissões afirmam que a Comissão Europeia deve utilizar o Estatuto de Bloqueio para proteger o TPI e aqueles que com ele trabalham, a fim de salvaguardar a sua independência e capacidade para garantir a justiça internacional. Os Estados Unidos anunciaram as sanções poucas horas depois de a antiga juíza do TPI, Navi Pillay, ter sido galardoada com o Prémio Nobel da Paz de 2026 pelos seus esforços para promover a paz e o direito internacional. A Comissão dos Orçamentos do Parlamento aprovou mais de 1 milhão de euros de apoio da União Europeia a 350 trabalhadores que perderam os seus empregos em 4 empresas do setor do papel na Finlândia. O financiamento permitirá assegurar serviços de orientação e formação profissionais, bem como apoiar a contratação de alguns dos trabalhadores através de subsídios salariais. As medidas destinam-se aos trabalhadores das regiões de Etala-Suomi e Helsínquia-Uusimaa.
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4: Brother, I failed you. There was darkness growing within me.
5: Olá! As portas da nossa sala de cinema estão abertas para mais um Cinema 7. Hoje, em destaque, um filme de ação baseado num videojogo e uma comédia que junta Portugal e Brasil, baseada numa peça de teatro espanhola. Vamos então dar início ao Cinema 7 falando do filme Street Fighter.
4: One of combat. I don't fight anymore.
6: It's honestly the stupidest thing I've ever heard. Your brother Ken is in danger.
5: Em 1993, Ryu e Ken Masters, antigos companheiros de combate que há muito se afastaram, são aliciados pela misteriosa Chun-Li para participar no World Warrior Tournament, um torneio que coloca frente a frente os melhores lutadores do mundo. Mas o que parecia ser apenas mais uma competição, depressa se transforma num confronto marcado por rivalidades antigas e combates cada vez mais violentos. Ryu e Ken acabam por descobrir que o torneio esconde uma conspiração com ramificações muito maiores do que suspeitavam.
7: You win.
8: Ain't no stopping me.
9: Oh, hell no!
10: This is about to get interesting.
11: I'm gonna kill you!
5: Street Fighter é uma aventura de artes marciais baseada no célebre videojogo da Capcom, realizado por Kitao Sakurai, que assina também o argumento em parceria com TJ Fixman, a partir de uma história de Dallan Munson e Gary Dauberman. Nos principais papéis, encontramos Noah Centineo, Jason Momoa ou Kalina Liang.
12: Cinema 7. Eu e a Inês, nós participamos de um clube e gostaríamos muito de vos convidar para fazer parte dele também.
13: Ah! Um clube?
12: É um clube diferente, é um clube de troca, é um clube de swing.
5: E passamos para a estreia de cinema nacional desta semana, que junta atores portugueses e brasileiros. O filme chama-se O Pecado Mora em Cima.
14: Que? Talvez só sobre um iogurte vencido ou sobre duas pessoas que dividem o mesmo espaço e já não conseguem se comunicar.
5: Pedro e Inês são um casal de portugueses que vive o amor e o sexo de forma descomplexada. No apartamento por baixo do deles, vivem os brasileiros Yara e Lusa, um casal mais velho que, bastante a contragosto, começa a ouvir sons que lhes despertam a curiosidade, mas também suscitam muitas inseguranças em relação à sua própria vida conjugal. Quando um dia os quatro se juntam para um jantar, o que começa como um encontro descontraído, rapidamente se transforma em algo bastante desconfortável. Observar de perto a química entre Pedro e Inês acaba por realçar as fragilidades do relacionamento de Yara e Lusa. Com o avançar da noite, a conversa envereda por temas cada vez mais íntimos até culminar numa proposta inesperada: troca de casais e sexo em grupo.
14: Juntos.
15: Vocês me drogaram?
14: Eu não me lembro nem do meu último orgasmo.
15: Outros filhos, ah?
16: Eu sou influencer comportamental. Eu percebo de comunicação, ok?
5: Entre a comédia de costumes e de desconforto, O Pecado Mora em Cima é a adaptação luso-brasileira de Sentimental, em que o espanhol Sesc Gay levou ao grande ecrã sua própria peça de teatro e que foi também

0: adaptado por Olivia Wilde no bem-sucedido filme O Convite, realizado por Rui Pedro Sousa. Segundo o argumento de Edson Ataíde, o filme reúne Pedro Carvalho, Inês Aires Pereira, Marisa Hort e Miguel Falabella.
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1: O que adianta ter o registro de um retrato do passado se não nos ajudar a tomar decisões melhores no presente, considerando os compromissos já previstos para o futuro? Esse erro advém da falta de metas inteligentes para o negócio e não utilizar os indicadores de desempenho. A realização de projeções é fundamental em qualquer planeamento, pois, dessa forma, podemos antever necessidades e preparar-nos para qualquer tipo de situação. A projeção dos fluxos de caixa é uma das principais, bastando para o gestor acompanhar regularmente a movimentação das atividades operacionais. Assim, pode prever com mais facilidade o que ocorrerá no futuro. Obviamente, projeções de dívidas e de investimentos, por exemplo, também são indispensáveis para a organização.
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4: E agora é tempo para mais uma edição dos Álbuns da Década. Na rádio, o disco Footloose and Fancy Free, de Rod Stewart, que foi lançado no mundo da música em novembro de 1977 e vendeu mais de 3 milhões de cópias. Na tabela dos 100 discos mais vendidos na década de 1970,

durante uma carreira de grande êxito com o grupo britânico de rock The Faces, o líder, Stewart, também setou um caminho a solo. E quando a banda se desfez, no início dos anos 1970, ele tratou de prosseguir as suas ambições nos Estados Unidos da América.

gravado no Manta Sound Studio em Toronto, no Canadá, Footloose and Fancy Free explora tanto a própria herança musical de Stewart como a atração então corrente pelo novo som disco.

deixando antever o que viriam a ser os álbuns posteriores, nomeadamente Blondes Have More Fun, da tendência Disco Sound. No conjunto, o álbum apresenta uma mistura de baladas e de um som boogie blues que se tornou familiar aos fãs e que está bem ilustrado na música de abertura com

As baladas também abundam com a excelente I Was Only Joking e You Got a Nerve, ambas da coautoria de Stewart e do guitarrista Gary Granger.

Stewart não fez total justiça ao clássico de Holland Dozier Holland, You Keep Me Hanging On, sem dúvida um caso em que os compositores ficaram mais satisfeitos com o cheque dos direitos autorais do que com a interpretação.

Este disco foi gravado em Toronto, no Canadá, e tem a produção de Tom Dowd. A sua duração total é de 44 minutos, contendo 8 músicas. Hot Legs, You Are Insane, You Are In My Heart, The Final Acclaim, Born Loose, You Keep Me Hanging On, If Loving You Is Wrong, I Don't Want To Be Right, You Got A Nerve e I Was Only Joking.

mais uma edição dos Álbuns da Década. Hoje na rádio, o disco Footloose and Fancy Free de Rod Stewart, que foi lançado no mundo da música em novembro de 1977 e vendeu mais de 3 milhões de cópias. Na tabela dos 100 discos mais vendidos na década de 1970, este ocupa o lugar número 70.

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1: No coração da zona histórica do Mónaco, encontra-se o Palácio do Príncipe, residência oficial da família principesca. A sua origem está numa fortaleza construída a partir de 1215, quando o território estava ligado à República de Génova. Mais tarde, tornou-se residência dos Grimaldi e foi sendo transformada num verdadeiro palácio. O edifício combina elementos medievais e renascentistas e conserva várias salas.

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1: Esta é uma boa notícia para os mais golosos. Uma equipa de cientistas da Universidade de Temple, em Filadélfia, nos Estados Unidos, criou acidentalmente um chocolate com menos calorias e cerca de menos 20% de gordura. Este sonho, tornado realidade, aconteceu durante um teste que tinha como objetivo tirar viscosidade ao alimento e não reduzir o seu teor calórico. A revelação é feita pelo jornal The Verge, que não deixa de salientar um aspecto muito importante. O chocolate mantém todo o sabor original. O chocolate foi alvo dos efeitos de um campo elétrico que se encontrava no lado oposto àquele onde o produto fluía quando estava ainda no seu estado líquido. Tal combinação fez com que a sua composição se alterasse, ficando uma versão que tem tudo para ser aclamada em todo o mundo. Com apenas cerca de 28% de gordura, ao invés dos comuns 40 a 60%. Podemos então dizer que esta é uma bela surpresa.
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Magnífica seria a palavra com que a conseguia descrever, pela magnitude que ela tem, pela descrição feita pelo seu compositor, por ser um autorretrato do momento de vida que ele estava a viver no momento. O seu autor é uma figura marcante da vida artística a nível mundial. Foi...

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0: Associação Nacional de Freguesias reuniu em Pombal e ameaça com o encerramento das juntas a 4 de novembro em protesto contra o Orçamento de Estado. Saiba mais pormenores já a seguir.
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0: As freguesias vão fechar todos os serviços em 4 de novembro em protesto, caso até lá não existam garantias de que as suas principais reivindicações serão aceites no Orçamento do Estado para 2027, anunciou a ANAFRE do Orçamento do Estado, e não tendo aqui atendidas as nossas reivindicações, aquilo que sentimos é que as freguesias não são importantes para o Ministério das Finanças e então iremos demonstrar efetivamente qual é que é o nosso impacto na sociedade se até lá não tivermos a garantia dos partidos políticos que na especialidade incluem as nossas reivindicações, disse. O autarca lembrou que em 22 de julho foi enviado ao Primeiro-Ministro, ao Ministro das Finanças e ao Ministro da Economia e da Coesão Territorial uma carta com 4 pedidos, um dos quais relembrava o aumento dos aumentos salariais sem que hajam as devidas atualizações e o direito de preferência na aquisição de imóveis, tal como já acontece com os municípios. Nenhuma destas solicitações foi atendida. A reforma administrativa de Lisboa tem um aumento, mas que não é suficiente para aqueles que têm sido os aumentos. Portanto, em síntese, não foram atendidas, acrescentou. O Conselho Diretivo deliberou ainda avançar com pedidos de reunião urgentes aos partidos com assento parlamentar para que alterações possam ser incluídas na discussão da proposta de Orçamento do Estado, na especialidade, além de uma reunião de urgência ao Primeiro-Ministro com a presença do Ministro das Finanças. No âmbito da empreitada de acesso ao Parque Empresarial do Campurês, em Ancião, será necessário implementar condicionamentos de trânsito através da circulação alternada no IC8 e no atual desvio provisório entre os quilómetros 65,3 e 66,6 até sexta-feira, informa a Infraestruturas de Portugal. Os condicionamentos estarão devidamente assinalados, com a regulação do 39,1 milhões, Itália 74,9 milhões e Malta 3,7 milhões. Os fundos serão mobilizados ao abrigo do Fundo de Solidariedade da União Europeia, destinado a financiar medidas urgentes e de recuperação, incluindo a reposição do funcionamento das infraestruturas de energia, abastecimento de água, águas residuais, telecomunicações, transportes, serviços de saúde e educação, ágil e salas de trabalho em Bruxelas, para agendar reuniões e organizar eventos. Os serviços abrangem a promoção da região em redes europeias, a identificação de fontes de financiamento e o apoio à procura de parceiros e à formação de consórcios. Segundo a comunidade intermunicipal, este apoio será alargado às empresas, à universidade, às instituições regionais e aos municípios. O objetivo é...
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0: sentido das palavras, quase
1: outros nos consegue ouvir. É que cada um de nós ouve com o interior que possui naquele momento. Palavras ditas com o maior carinho podem soar frias,

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muito úteis. A maioria dos foguetões é concebida para o uso único, caindo os seus estágios no mar, consumindo-se na atmosfera ou por vezes permanecendo em órbita como detritos. O desenvolvimento de foguetões reutilizáveis permite reduzir consideravelmente os custos das missões espaciais. A empresa norte-americana SpaceX já utiliza esta tecnologia e explora o foguetão reutilizável Falcon 9 desde 2017. Já a China anunciou recentemente ter conseguido a sua primeira aterragem de um foguetão reutilizável, desafiando o domínio norte-americano no setor. Em junho passado, uma filial da Honda tornou-se a primeira empresa japonesa a realizar com sucesso a descolagem e a aterragem de um foguetão deste tipo. Tóquio procura

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1: De forma integral. A polpa do coco contém cerca de 9 gramas de fibras em 100 gramas. Nosso organismo, por exemplo, necessita de 25 gramas de fibras por dia. E também é fonte de gorduras, vitaminas B1, B2, B6 e C. E dos minerais, potássio, cálcio, sódio, ferro e fósforo. Sendo assim, é um alimento muito benéfico para a saúde, principalmente do intestino, além de uma excelente fonte de energia. A polpa do coco verde é uma ótima opção de alimento de pré-treino para quem pratica atividade física. Isto porque a maior parte da gordura saturada presente na fruta é metabolizada pelo fígado e transformada rapidamente em energia.
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2: No dia 13 de outubro de 2005, Harold Pinter, escritor britânico, foi galardoado com o Prémio Nobel da Literatura. É considerado um do Chile. Todos os mineiros que se encontraram soterrados durante 69 dias a 700 metros de profundidade foram resgatados. Seguiram-se os 6 membros da equipa de salvamento. Também em 2010, Portugal era eleito membro não permanente do Conselho de Segurança da ONU.
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0: ator exclama em jeito de súplica: "Estamos a rodar um filme, não estou a mentir." O polícia volta à carga e pede ao ator, o que ele pensava ser um ladrão, para que se deitasse no chão e depois a imagem é cortada. Depois de esclarecida a situação, tudo acabou em bem e até porque não houve nenhum ferimento.
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0: 11 e 1. 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E agora, tempo para notícias da União Europeia.
1: Destaques do dia. Os negociadores principais do Parlamento rejeitaram uma proposta da presidência irlandesa do Conselho da União Europeia para reduzir o plano orçamental da Comissão Europeia em 8%. A Comissão a utilizar o Estatuto de Bloqueio da União Europeia para proteger o Tribunal Penal Internacional, o TPI, das sanções dos Estados Unidos. Esta legislação europeia destina-se a proteger as organizações e as empresas dos efeitos de determinadas sanções estrangeiras. Os 5 presidentes das comissões afirmam que a Comissão Europeia deve utilizar o Estatuto de Bloqueio para proteger o TPI e aqueles que com ele trabalham, a fim de salvaguardar a sua independência e capacidade para garantir a justiça em Etala Suomi e Helsínquia Uusimaa.
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4: Brother, I failed you. There was darkness growing within me.
5: Olá! As portas da nossa sala de cinema estão abertas para mais um Cinema 7. Hoje, em destaque, o que parecia ser apenas mais uma competição, depressa se transforma num confronto marcado por rivalidades antigas e combates cada vez mais violentos. Ryu e Ken acabam por descobrir que o torneio esconde uma conspiração com ramificações muito maiores do que suspeitavam.
6: You win!
7: Ain't no stopping me.
8: Oh, hell no!
9: This is about to get interesting.
10: I'm gonna kill you!
5: Street Fighter é uma aventura de artes marciais baseada no célebre vídeos portugueses e brasileiros. O filme chama-se O Pecado Mora em Cima.
11: Que?
12: Talvez só sobre um iogurte vencido ou sobre duas pessoas que dividem o mesmo espaço e já não conseguem se comunicar.
5: Pedro e Inês são um casal de portugueses que vive o amor e o sexo de forma descomplexada. No apartamento por baixo do deles, vivem os brasileiros Yara e Lusa, um casal mais velho.
13: É meu último orgasmo!
14: Acabou dos filhos, hã?
15: Eu sou influencer comportamental. Eu percebo de comunicação, ok?
5: Entre a comédia de costumes e de desconforto, O Pecado Mora em Cima é a adaptação luso-brasileira de Sentimental, em que o espanhol Cesc Gay levou ao grande ecrã sua própria peça de teatro e que foi também adaptado por Olivia Wilde no bem-sucedido filme O Convite. Realizado por Rui Pedro Sousa, segundo o argumento de Edson Ataíde, o filme reúne Pedro Carvalho, Inês Aires Pereira, Marisa Hort e Miguel Falabella.
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18: A projeção dos fluxos de caixa é uma das principais, bastando para o gestor acompanhar regularmente a movimentação das atividades operacionais. Assim, pode prever com mais facilidade o que ocorrerá no futuro. Obviamente, projeções de dívidas e de investimentos, por exemplo, também são indispensáveis para a organização.
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18: Terça-feira, um ótimo

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Esta foi música, um vendedor reclamava. E ele dizia: eu devia ter aprendido a tocar algum instrumento musical, em vez de ficar para aqui a carregar TVs, fornos de micro-ondas, frigoríficos. Vejam esses aí, ganham a vida fácil sem fazer nenhum. Mark Knopfler pediu um pouco de papel emprestado e começou a escrever a letra de Money for Nothing, ainda na loja. Queria usar muita da linguagem que o personagem verdadeiro usou quando o ouviu, porque assim ficaria mais real. O verso inicial, I want my MTV, é interpretado como sendo um slogan para a MTV, o que contribuiu para o seu crescimento de uma forma exponencial. Curiosamente, o videoclipe da música foi o primeiro a ser exibido na MTV Europe, quando a rede foi inaugurada a 1 de agosto de 1987. A letra da banda. Na terra natal do grupo, o Reino Unido, a música atingiu a 4ª posição no UK Single Chart. Nos Grammy Awards de 1985, a canção venceu o prémio de melhor performance de rock. 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

durante uma carreira de grande êxito com o grupo britânico de rock The Faces, o líder, Stewart, também setou um caminho a solo. E quando a banda se desfez, no início dos anos 1970, ele tratou de prosseguir as suas ambições nos Estados Unidos da América.

deixando antever o que viriam a ser os álbuns posteriores, nomeadamente Blondes Have More Fun, da tendência disco. As baladas também abundam com a excelente I Was Only Joking e You Got a Nerve, ambas da coautoria de Stewart e do guitarrista Gary Granger.

Estados Unidos da América, conseguindo chegar a número 2 na lista dos 100 melhores, enquanto que no Reino Unido ascendeu a número 3 e em Portugal ao número 16.

Este disco foi gravado em Toronto, no Canadá, e tem a produção de Tom Dowd. A sua duração total é de milhões de cópias. Na tabela dos 100 discos mais vendidos na década de 1970, este ocupa o lugar número 70.

0: 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Boa tarde. Meio-dia e dois. 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

0: encontrava no lado oposto àquele onde o produto fluía quando estava ainda no seu estado líquido. Tal combinação fez com que a sua composição se alterasse, ficando uma versão que tem tudo para ser aclamada em todo o mundo. Com apenas cerca de 28% de gordura, ao invés dos comuns 40 a 60%. Podemos então dizer que esta é uma bela surpresa.
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1: A Associação Nacional de Freguesias reuniu em Pombal e ameaça com o encerramento das juntas a 4 de novembro em protesto contra o Orçamento de Estado. Saiba mais pormenores já a seguir.
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1: As freguesias vão fechar todos os serviços em 4 de novembro em protesto, caso até lá não existam garantias de que as suas principais reivindicações serão aceites no Orçamento do Estado para 2027, anunciou a ANAFRE, Associação Nacional de Freguesias. Iremos avançar com uma convocação para todas as freguesias do país para o encerramento de todos os serviços das freguesias no dia 4 de novembro. Todos os serviços, portanto, não só atendimentos, mas todos os serviços associados às freguesias do país, disse Francisco Branco de Brito, após uma reunião extraordinária do Conselho Diretivo da ANAFRE, realizada ontem em Pombal, para analisar a proposta do Governo. Segundo o autarca, o protesto serve para demonstrar o descontentamento das freguesias e também para demonstrar qual é que é o real impacto das freguesias, porque olhando para esta proposta do Orçamento do Estado e não tendo aqui atendidas as nossas reivindicações, aquilo que sentimos é que as freguesias não são importantes para o Ministro CDS. Neste momento, a Lei das Finanças Locais prevê 2,5% e estava previsto um aumento para 3,5% neste Orçamento de Estado, esclareceu. As freguesias pretendem ainda a passagem dos autarcas em meio tempo nas freguesias para tempo inteiro, para assegurar a disponibilidade dos autarcas para as exigências cada vez maiores, a atualização dos valores transferidos para as freguesias do Conselho de Lisboa, que têm sofrido a pressão dos constantes aumentos salariais sem que hajam as devidas atualizações, e o direito de preferência na aquisição de imóveis, tal como já acontece com os municípios. Nenhuma destas solicitações foi atendida. A reforma administrativa de Lisboa tem um aumento, mas que não é suficiente para aqueles que têm sido os aumentos. Portanto, em síntese, assinalados com a regulação do trânsito por semáforos ou por agentes da autoridade. A Comissão dos Orçamentos do Parlamento Europeu aprovou um apoio financeiro de 261 milhões e meio de euros para ajudar Portugal a recuperar dos estragos provocados pelas intempéries ocorridas entre janeiro e fevereiro. Este apoio terá ainda de ser ratificado pelo Conselho da União Europeia e pela sessão plenária do Parlamento Europeu. No total foram aprovados 489 milhões de euros para apoiar 4 Estados-membros afetados por intempéries, tendo Portugal recebido património cultural. A Comunidade Intermunicipal da Região de Leiria inaugurou em Bruxelas um ponto de contacto junto das instituições da União Europeia para reforçar a presença da

0: região, identificar oportunidades de financiamento e apoiar a participação em projetos europeus. A sessão decorreu no Brussels Office Irradiar, na Nordic House, e integrou a participação dos municípios na Semana Europeia das Regiões e Cidades, que se realiza até amanhã. O ponto de contacto dá à região uma morada, um contacto telefónico e salas de trabalho em Bruxelas para agendar reuniões e organizar eventos. Os serviços abrangem a promoção da região em redes europeias, a identificação de fontes de financiamento e o apoio à procura de parceiros e à formação de consórcios. Segundo a comunidade intermunicipal, este apoio será alargado às empresas, à universidade, às instituições regionais e aos municípios. O objetivo é também traduzir as prioridades.
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4: No coração da zona histórica do Mónaco encontra-se o Palácio do Príncipe, residência oficial da família principesca. A sua origem está numa fortaleza construída a partir de 1215, quando o território estava ligado à República de Génova. Mais tarde tornou-se residência dos Grimalda. 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

Olá, o meu nome é Ricardo Silva. Eu sou bancário e treinador de futebol. Escolhi esta música por um conjunto de emoções que me transmite e por um conjunto de emoções marcantes dela própria. Alguém que consegue descrever o seu fim e uma pseudo-alegria constante nele é algo fascinante. Quando a ouço, revivo memórias da minha vida, memórias essas positivas, negativas, mas deixo-me levar pela tranquilidade que a própria música nos transmite. Magnífica seria a palavra com que a conseguia descrever, pela magnitude que ela tem, pela descrição feita pelo seu compositor, por ser um autorretrato do momento de vida que ele estava a viver no momento. O seu autor é uma figura marcante da vida artística a nível mundial, foi uma figura marcante que toda a gente conhece. A música da minha vida é Bohemian Rhapsody. O seu compositor e o seu intérprete é o Farouk Bulsara, mais conhecido por Freddie Mercury, vocalista dos Queen. Espero que gostem. Esta é a música da minha vida.

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1: Tem cuidado, rapariga, que esse rio vai dar uma... Ai, capa de estudante.
0: Convencido de ter obtido dados muito úteis. A maioria dos foguetões é concebida para uso único, caindo os seus estágios no mar, consumindo-se na atmosfera ou por vezes permanecendo em órbita como detritos. O desenvolvimento de foguetões reutilizáveis permite reduzir consideravelmente os custos das missões espaciais. A empresa norte-americana SpaceX já utiliza esta tecnologia e explora o foguetão reutilizável Falcon 9 desde 2017. Já a China anunciou recentemente ter conseguido a sua primeira aterragem de um foguetão reutilizável,

0: desafiando o domínio norte-americano no setor. Em junho passado, uma filial da Honda tornou-se a primeira empresa japonesa a realizar com sucesso a descolagem e a aterragem de um foguetão deste tipo. Tóquio procura reforçar a competitividade da indústria espacial e lançou, no mês passado de junho, o foguetão H3, vários meses após o fracasso de uma missão que visava colocar um satélite em órbita. 97.
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2: Quanto à temperatura, Pombal registra agora 22 graus.

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1: No dia 13 de outubro de 2005, Harold Pinter, escritor britânico, foi galardoado com o Prémio Nobel da Literatura. É considerado um dos grandes dramaturgos do século XX, além de ter tido um papel de destaque no ativismo britânico. Foi um dos grandes representantes do teatro do absurdo, juntamente

0: juntamente com Samuel Beckett e Eugene Ionesco. Em 2006, a tenente Mónica Martins tornou-se a primeira mulher piloto da Marinha Portuguesa e ainda nesse ano, o ministro dos Negócios Estrangeiros sul-coreano, Ban Ki-moon, era eleito secretário-geral das Nações Unidas, sucedendo a Kofi Annan. Neste dia, mas em 2010, Florêncio Ávalos era o primeiro homem a sair debaixo da terra na sequência da operação de salvamento dos 33 homens soterrados pelo desabamento de uma mina de ouro e cobre de São José, no Chile. Todos os mineiros que se encontraram soterrados durante 69 dias a 700 metros de profundidade foram resgatados. Seguiram-se os 6 membros da equipa de salvamento. Também em 2010, Portugal era eleito membro não permanente do Conselho de Segurança da ONU.
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1: 14 e 3. 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

0: polícia viu um ator a personificar um ladrão e não se apercebeu que o ladrão era apenas de ficção e que, por isso, não empunhava uma arma real. O polícia gritou, sem se aperceber do contexto, para que o ator largasse a arma. Seguidamente, ouvem-se disparos e o ator exclama, em jeito de súplica: "Estamos a rodar um filme, não estou a mentir." O polícia volta à carga e pede ao ator, o que ele pensava ser um ladrão, para que se deitasse no chão e depois a imagem é cortada. Depois de esclarecida a situação, tudo acabou em bem e até porque não houve nenhum ferimento.
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2: minerais, potássio, cálcio, sódio, ferro e fósforo. Sendo assim, é um alimento muito benéfico para a saúde, principalmente do intestino, além de uma excelente fonte de energia. A polpa do coco verde é uma ótima opção de alimento de pré-treino para quem pratica atividade física. Isto porque a maior parte da gordura saturada presente na fruta é metabolizada pelo fígado e transformada rapidamente em energia.
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0: exigentes para o negócio e não utilizar os indicadores de desempenho. A realização de projeções é fundamental em qualquer planeamento, pois, dessa forma, podemos antever necessidades e preparar-nos para qualquer tipo de situação. A projeção dos fluxos de caixa é uma das principais, bastando para o gestor acompanhar
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3: Olá, sou a Francisca, sou da Madeira e gostava de ouvir James Arthur.

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1: Dias no dia 4 de novembro. Todos os serviços, portanto, não só atendimentos, mas todos os serviços associados às freguesias do país, disse Francisco Branco de Brito, após uma reunião extraordinária do Conselho Diretivo da ANAFRE, realizada ontem em Pombal, para analisar a proposta do Governo. Segundo o autarca, o protesto serve para demonstrar o descontentamento das freguesias e também para demonstrar qual é que é o real impacto das freguesias, porque olha que tripartidário a quando das negociações para os órgãos sociais da ANAFRE, assinado por PSD, PS e CDS. Neste momento, a Lei das Finanças Locais prevê 2,5% e estava previsto um aumento para 3,5%. O Conselho Diretivo deliberou ainda avançar com pedidos de reunião urgentes aos partidos com assento parlamentar para que alterações possam ser incluídas na discussão da proposta de orçamento do Estado na especialidade, além de uma reunião de urgência ao Primeiro-Ministro com a presença do Ministro das Finanças da União Europeia e pela sessão plenária do Parlamento Europeu. No total foram aprovados 489 milhões de euros para apoiar 4 Estados-membros afetados por intempéries, tendo Portugal recebido 2 instituições da União Europeia.

para reforçar a presença da região, identificar oportunidades de financiamento e apoiar a participação em projetos europeus. A sessão decorreu no Brussels Office e Rádio em propostas concretas para o quadro financeiro plurianual 2028-2034 e apoiar candidaturas a programas e iniciativas europeias, nomeadamente ao Horizon Europe e ao New European Bauhaus. Está ainda previsto um calendário de oportunidades com alertas mensais, protocolos de cooperação com redes e clusters e uma estratégia...

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4: Deixando antever o que viriam a ser os álbuns posteriores, nomeadamente Blondes Have More Fun, da tendência Disco Sound, no conjunto, o álbum apresenta uma mistura de baladas e de um som boogie blues que se tornou familiar aos fãs e que está bem ilustrado na música de abertura com...

As baladas também abundam com a excelente I Was Only Joking e You Got a Nerve, ambas da coautoria de Stewart e do guitarrista Gary Granger.

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4: Money for Nothing é uma canção da banda britânica Dire Straits, incluída no álbum Brothers in Arms, editado em 1985. Foi lançada como o segundo single do álbum em 28 de junho desse mesmo ano. A letra foi composta pelo vocalista e guitarrista Mark Knopfler quando se encontrava numa loja de eletrodomésticos junto com o baixista John Easley. Enquanto olhavam os televisores e o baixista via um canal de música, um vendedor reclamava e ele dizia: "Eu devia ter aprendido a tocar algum instrumento musical em vez de ficar para aqui a carregar TVs, fornos de micro-ondas, frigoríficos. Vejam esses aí, ganham a vida fácil sem fazer nenhum." Mark Knopfler pediu um pouco de papel emprestado e começou a escrever a letra de Money for Nothing, ainda na loja. Queria usar muita da linguagem que o personagem verdadeiro usou quando o ouviu, porque assim ficaria mais real. O verso inicial, I want my MTV, é interpretado como sendo um slogan para a MTV, o que contribuiu para o seu crescimento de uma forma exponencial. Curiosamente, o videoclipe da música foi o primeiro a ser exibido na MTV Europe quando a rede foi inaugurada a 1 de agosto de 1987. A letra da canção tem um trecho que gerou muita polémica devido ao uso por três vezes da palavra fagot, um termo depreciativo para referenciar um homossexual, o que é considerado homofóbico. Mark Knopfler recebeu muitas críticas por parte da comunidade gay e mesmo justificando o uso do termo na letra ao alegar que não se trata de uma opinião sua, mas sim do personagem representado, um funcionário da loja de eletrodomésticos que se achava injustiçado, o autor achou por bem, com a concordância da banda, modificar o texto. A canção permaneceu durante 3 semanas no primeiro lugar na tabela Billboard Hot 100 dos Estados Unidos, tornando-se ali um dos maiores sucessos da banda. Na terra natal do grupo, o Reino Unido, a música atingiu a 4ª posição no UK Single Chart. Nos Grammy Awards de 1985, a canção venceu o prémio de melhor performance de rock.
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1: No coração da zona histórica do Mónaco, encontra-se o Palácio do Príncipe, residência oficial da família principesca. A sua origem está numa fortaleza construída a partir de 1215, quando o território estava ligado à República de Génova. Mais tarde, tornou-se residência dos Grimaldi e foi sendo transformada num verdadeiro palácio. O edifício combina elementos medievais e renascentistas e conserva várias salas com decoração histórica. Em frente ao palácio, realiza-se diariamente às 11h55 a tradicional mudança da guarda dos Carabinieri do Príncipe. O palácio continua a ser um dos principais símbolos da história e da identidade do Mónaco.
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Olá, o meu nome é Ricardo Silva. Eu sou bancário e treinador de futebol. Escolhi esta música por um conjunto de emoções que me transmite e por um conjunto de emoções marcantes dela própria. Alguém que consegue descrever o seu fim e uma pseudo-alegria constante nele é algo fascinante. Quando a ouço, revivo memórias da minha vida, memórias essas positivas, negativas, mas deixo-me levar pela tranquilidade que a própria música nos transmite. Magnífica seria a palavra com que conseguia descrever, pela magnitude que ela tem, pela descrição feita pelo seu compositor, por ser um autorretrato do momento de vida que ele estava a viver no momento. O seu autor é uma figura marcante da vida artística a nível mundial, foi uma figura marcante que toda a gente conhece. A música da minha vida é Bohemian Rhapsody. O seu compositor e o seu intérprete é o Farouk Bulsara, mais conhecido por Freddie Mercury, vocalista dos Queen. Espero que gostem. Esta é a música da minha vida.

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1: Costuma dizer-se que a ficção, por vezes, cruza-se com a realidade. E essas fronteiras tocaram-se em Crossfordsville, no estado norte-americano de Indiana. Um polícia viu um ator a personificar um ladrão e não se apercebeu que o ladrão era apenas de ficção e que, por isso, não empunhava uma arma real. O polícia gritou, sem se aperceber do contexto, para que o ator largasse a arma. Seguidamente, ouvem-se disparos e o ator exclama em jeito de súplica: "Estamos a rodar um filme, não estou a mentir." O polícia volta à carga e pede ao ator, o que ele pensava ser um ladrão, para que se deitasse no chão e depois a imagem é cortada. Depois de esclarecida a situação, tudo acabou em bem e até porque não houve nenhum ferimento.
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2: A Associação Nacional de Freguesias reuniu em Pombal e ameaça com o encerramento das juntas a 4 de novembro em protesto contra o Orçamento de Estado. Saiba mais pormenores já a seguir.
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2: As freguesias vão fechar todos os serviços em 4 de novembro em protesto, caso até lá não existam garantias de que as suas principais reivindicações serão aceites no Orçamento do Estado para 2027, anunciou a ANAFRE, Associação Nacional de Freguesias. Iremos avançar com uma convocação para todas as freguesias do país para o encerramento de todos os serviços das freguesias no dia 4 de novembro. Todos os serviços, portanto, não só atendimentos, mas todos os serviços associados às freguesias do país, disse Francisco Branco de Brito, após uma reunião extraordinária do Conselho Diretivo da ANAFRE, realizada ontem em Pombal, para analisar a proposta do Governo. Segundo o autarca, o protesto serve para demonstrar o descontentamento das freguesias e também para demonstrar qual é que é o real impacto das freguesias, porque olhando para esta proposta do Orçamento do Estado e não tendo aqui atendidas as nossas reivindicações, aquilo que sentimos é que as freguesias não são importantes para o Ministério das Finanças e então iremos demonstrar efetivamente qual é que é o nosso impacto na sociedade se até lá não tivermos a garantia dos partidos políticos que na especialidade incluem as nossas reivindicações, disse. O autarca lembrou que em 22 de julho foi enviado ao Primeiro-Ministro, ao Ministro das Finanças e ao Ministro da Economia e da Coesão Territorial uma carta com 4 pedidos, um dos quais relembrava o aumento de 1% na base de cálculo da receita do Estado para as freguesias, com base no acordo político tripartidário a quando das negociações para os órgãos sociais da ANAFRE, assinado por PSD, PS e CDS. Neste momento, a Lei das Finanças Locais prevê 2,5% e estava previsto um aumento para 3,5% neste Orçamento de Estado, esclareceu. As freguesias pretendem ainda a passagem dos autarcas em meio tempo nas freguesias para tempo inteiro, para assegurar a disponibilidade dos autarcas para as exigências cada vez maiores, a atualização dos valores transferidos para as freguesias do Conselho de Lisboa, que têm sofrido a pressão dos constantes aumentos salariais sem que hajam as devidas atualizações, e o direito de preferência na aquisição de imóveis, tal como já acontece com os municípios. Nenhuma destas solicitações foi atendida. A reforma administrativa de Lisboa tem um aumento, mas que não é suficiente para aqueles que têm sido os aumentos. Portanto, em síntese, não foram atendidas, acrescentou. O Conselho Diretivo deliberou ainda avançar com pedidos de reunião urgentes aos partidos com assento parlamentar para que alterações possam ser incluídas na discussão da proposta de Orçamento do Estado, na especialidade, além de uma reunião de urgência ao Primeiro-Ministro com a presença do Ministro das Finanças. No âmbito da empreitada de acesso ao Parque Empresarial do Campurês, em Ancião, será necessário implementar condicionamentos de trânsito através da circulação alternada no IC8 e no atual desvio provisório entre os quilómetros 65,3 e 66,6 até sexta-feira, informa a Infraestruturas de Portugal. Os condicionamentos estarão devidamente assinalados com a regulação do trânsito por semáforos ou por agentes da autoridade. A Comissão dos Orçamentos do Parlamento Europeu aprovou um apoio financeiro de 261 milhões e meio de euros para ajudar Portugal a recuperar dos estragos provocados pelas intempéries ocorridas entre janeiro e fevereiro. Este apoio terá ainda de ser ratificado pelo Conselho da União Europeia e pela sessão plenária do Parlamento Europeu. No total foram aprovados 489 milhões de euros para apoiar 4 Estados-membros afetados por intempéries, tendo Portugal recebido 261,5 milhões de euros, Espanha 149,1 milhões, Itália 74,9 milhões e Malta 3,7 milhões. Os fundos serão mobilizados ao abrigo do Fundo de Solidariedade da União Europeia, destinado a financiar medidas urgentes de recuperação, incluindo a reposição do funcionamento das infraestruturas de energia, abastecimento de água, águas residuais, telecomunicações, transportes, serviços de saúde e educação. A ajuda cobre ainda operações de limpeza, alojamento temporário, serviços de salvamento, segurança das infraestruturas de prevenção e proteção do património cultural. A Comunidade Intermunicipal da Região de Leiria inaugurou em Bruxelas um ponto de contacto junto das instituições da União Europeia para reforçar a presença da região, identificar oportunidades de financiamento e apoiar a participação em projetos europeus. A sessão decorreu no Brussels Office Irradiar, na Nordic House, e integrou a participação dos municípios na Semana Europeia das Regiões e Cidades, que se realiza até amanhã. O ponto de contacto dá à região uma morada, um contacto telefónico e salas de trabalho em Bruxelas para agendar reuniões e organizar eventos. Os serviços abrangem a promoção da região em redes europeias, a identificação de fontes de financiamento e o apoio à procura de parceiros e à formação de consórcios. Segundo a comunidade intermunicipal, este apoio será alargado às empresas, à universidade, às instituições regionais e aos municípios. O objetivo é também traduzir as prioridades do território em propostas concretas para o quadro financeiro plurianual 2028-2034 e apoiar candidaturas a programas e iniciativas europeias, nomeadamente ao Horizon Europe e ao New European Bauhaus. Está ainda previsto um calendário de oportunidades com alertas mensais, protocolos de cooperação com redes e clusters e uma estratégia de comunicação com presença em sessões informativas. E assim termina este serviço noticioso. Fique bem, continue na nossa companhia.
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3: E agora é tempo para mais uma edição dos Álbuns da Década. Na rádio, o disco Footloose and Fancy Free, de Rod Stewart, que foi lançado no mundo da música em novembro de 1977 e vendeu mais de 3 milhões de cópias. Na tabela dos 100 discos mais vendidos na década de 1970,

uma carreira de grande êxito com o grupo britânico de rock The Faces, o líder, Stewart, também setou um caminho a solo. E quando a banda se desfez, no início dos anos 1970, ele tratou de prosseguir as suas ambições nos Estados Unidos da América.

Gravado no Manta Sound Studio em Toronto, no Canadá, Footloose and Fancy Free explora tanto a própria herança musical de Stewart como a atração então corrente pelo

deixando antever o que viriam a ser os álbuns posteriores, nomeadamente Blondes Have More Fun, da tendência Disco Sound. No conjunto, o álbum apresenta uma mistura de baladas e de um som boogie blues que se tornou familiar aos fãs e que está bem ilustrado na música de abertura com

As baladas também abundam com a excelente I Was Only Joking e You Got a Nerve, ambas da coautoria de Stewart e do guitarrista Gary Granger.

Stewart não fez total justiça ao clássico de Holland Dozier Holland, You Keep Me Hanging On, sem dúvida um caso em que os compositores ficaram mais satisfeitos com o cheque dos direitos autorais do que com a interpretação.

Este álbum, Footloose and Fancy Free, falhou por pouco a posição cimeira da tabela de álbuns nos Estados Unidos da América, conseguindo chegar a número 2 na lista dos 100 melhores, enquanto que no Reino Unido ascendeu a número 3 e em Portugal ao número 16.

Este disco foi gravado em Toronto, no Canadá, e tem a produção de Tom Dowd. A sua duração total é de 44 minutos, contendo 8 músicas. 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

Desta forma, acabamos mais uma edição dos Álbuns da Década. Hoje na rádio, o disco Footloose and Fancy Free de Rod Stewart, que foi lançado no mundo da música em novembro de 1977 e vendeu mais de 3 milhões de cópias. Na tabela dos 100 discos mais vendidos na década de 1970, este ocupa o lugar número 70.

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2: E agora, tempo para a temperatura em Pombal.
3: 19 graus.

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2: O coco é uma das frutas mais populares do Brasil. Ele é tão versátil que combina com pratos doces e salgados. Dele aproveita-se tudo. A casca torna-se artesanato, combustível e acessórios de moda, enquanto a polpa e a água são consumidas de forma integral. A polpa do coco contém cerca de 9 gramas de fibras em 100 gramas. Nosso organismo, por exemplo, necessita de 25 gramas de fibras por dia. E também é fonte de gorduras, vitaminas B1, B2, B6 e C. E dos minerais, potássio, cálcio, sódio, ferro e fósforo. Sendo assim, é um alimento muito benéfico para a saúde, principalmente do intestino, além de uma excelente fonte de energia. A polpa do coco verde é uma ótima opção de alimento de pré-treino para quem pratica atividade física. Isto porque a maior parte da gordura saturada presente na fruta é metabolizada pelo fígado e transformada rapidamente em energia.
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1: O que adianta ter o registro de um retrato do passado se não nos ajudar a tomar decisões melhores no presente, considerando os compromissos já previstos para o futuro? Esse erro advém da falta de metas inteligentes para o negócio e não utilizar os indicadores de desempenho. A realização de projeções é fundamental em qualquer planeamento, pois, dessa forma, podemos antever necessidades e preparar-nos para qualquer tipo de situação. A projeção dos fluxos de caixa é uma das principais, bastando para o gestor acompanhar regularmente a movimentação das atividades operacionais. Assim, pode prever com mais facilidade o que ocorrerá no futuro. Obviamente, projeções de dívidas e de investimentos, por exemplo, também são indispensáveis para a organização.
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4: Brother, I failed you. There was darkness growing within me.
5: Olá! As portas da nossa sala de cinema estão abertas para mais um Cinema 7. Hoje, em destaque, um filme de ação baseado num videojogo e uma comédia que junta Portugal e Brasil, baseada numa peça de teatro espanhola. Vamos então dar início ao Cinema 7 falando do filme Street Fighter.
4: One of combat. I don't fight anymore.
6: It's honestly the stupidest thing I've ever heard. Your brother Ken is in danger.
5: Em 1993, Ryu e Ken Masters, antigos companheiros de combate que há muito se afastaram, são aliciados pela misteriosa Chun-Li para participar no World Warrior Tournament, um torneio que coloca frente a frente os melhores lutadores do mundo. Mas o que parecia ser apenas mais uma competição, depressa se transforma num confronto marcado por rivalidades antigas e combates cada vez mais violentos. Ryu e Ken acabam por descobrir que o torneio esconde uma conspiração com ramificações muito maiores do que suspeitavam.
7: You win.
8: Ain't no stopping me.
9: Oh, hell no!
10: This is about to get interesting.
11: I'm gonna kill you!
5: Street Fighter é uma aventura de artes marciais baseada no célebre videojogo da Capcom, realizado por Kitao Sakurai, que assina também o argumento em parceria com TJ Fixman, a partir de uma história de Dallan Munson e Gary Dauberman. Nos principais papéis, encontramos Noah Centineo, Jason Momoa ou Kalina Liang.
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12: Eu e a Inês, nós participamos de um clube e gostaríamos muito de vos convidar para fazer parte dele também.
13: Ah! Um clube?
12: É um clube diferente, é um clube de troca, é um clube de swing.
5: E passamos para a estreia de cinema nacional desta semana, que junta atores portugueses e brasileiros. O filme chama-se O Pecado Mora em Cima.
14: Que? Talvez só sobre um iogurte vencido ou sobre duas pessoas que dividem o mesmo espaço e já não conseguem se comunicar.
5: Pedro e Inês são um casal de portugueses que vive o amor e o sexo de forma descomplexada. No apartamento por baixo do deles vivem os brasileiros Yara e Lusa, um casal mais velho que, bastante a contragosto, começa a ouvir sons que lhes despertam a curiosidade, mas também suscitam muitas inseguranças em relação à sua própria vida conjugal. Quando um dia os quatro se juntam para um jantar, o que começa como um encontro descontraído rapidamente se transforma em algo bastante desconfortável. Observar de perto a química entre Pedro e Inês acaba por realçar as fragilidades do relacionamento de Yara e Lusa. Com o avançar da noite, a conversa envereda por temas cada vez mais íntimos até culminar numa proposta inesperada: troca de casais e sexo em grupo.
14: Juntos.
15: Vocês me drogaram?
14: Eu não me lembro nem do meu último orgasmo.
15: Cagou dos filhos, hã?
16: Eu sou influencer comportamental. Eu percebo de comunicação, ok?
5: Entre a comédia de costumes e de desconforto, O Pecado Mora em Cima é a adaptação luso-brasileira de Sentimental, em que o espanhol Cesc Gay levou ao grande ecrã sua própria peça de teatro e que foi também adaptado por Olivia Wilde no bem-sucedido filme O Convite. Realizado por Rui Pedro Sousa, segundo o argumento de Edson Ataíde, o filme reúne Pedro Carvalho, Inês Aires Pereira, Marisa Hort e Miguel Falabella.
15: Depois da missa. Depois da missa.
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17: Agora nem é tarde nem é cedo, são
18: 19:37.

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1: E em Pombal estão agora
5: 18 graus.

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2: O Japão conseguiu pela primeira vez a descolagem e a aterragem de um foguetão reutilizável, um avanço que permite, nomeadamente, reduzir os custos das missões espaciais. O protótipo, lançado a partir do centro de testes da Agência Japonesa de Exploração Aeroespacial, em Noshiro, no norte, atingiu cerca de 10 metros de altura num voo com duração de aproximadamente 40 segundos. A Agência Espacial ainda tem de analisar os dados para determinar o alcance do sucesso anunciado, precisou Takashi Ito, responsável pelo teste, que disse estar convencido de ter obtido dados muito úteis. A maioria dos foguetões é concebida para uso único, caindo os seus estágios no mar, consumindo-se na atmosfera ou por vezes permanecendo em órbita como detritos. O desenvolvimento de foguetões reutilizáveis permite reduzir consideravelmente os custos das missões espaciais. A empresa norte-americana SpaceX já utiliza esta tecnologia e explora o foguetão reutilizável Falcon 9 desde 2017. Já a China anunciou recentemente ter conseguido a sua primeira aterragem de um foguetão reutilizável, desafiando o domínio norte-americano no setor. Em junho passado, uma filial da Honda tornou-se a primeira empresa japonesa a realizar com sucesso a descolagem e a aterragem de um foguetão deste tipo. Tóquio procura reforçar a competitividade da indústria espacial e lançou, no mês passado de junho, o foguetão H3, vários meses após o fracasso de uma missão que visava colocar um satélite em órbita.
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0: 20 horas. 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
7: Atenção às horas, são agora
9: 21:32.
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1: No dia 13 de outubro de 2005, Harold Pinter, escritor britânico, foi galardoado com o Prémio Nobel da Literatura. É considerado um dos grandes dramaturgos do século XX, além de ter tido um papel de destaque no ativismo britânico. Foi um dos grandes representantes do teatro do absurdo, juntamente com Samuel Beckett e Eugene Ionesco. Em 2006, a tenente Mónica Martins tornou-se a primeira mulher piloto da Marinha Portuguesa e ainda nesse ano, o ministro dos Negócios Estrangeiros sul-coreano, Ban Ki-moon, era eleito secretário-geral das Nações Unidas, sucedendo a Kofi Annan. Neste dia, mas em 2010, Florêncio Ávalos era o primeiro homem a sair debaixo da terra na sequência da operação de salvamento dos 33 homens soterrados pelo desabamento de uma mina de ouro e cobre de São José, no Chile. Todos os mineiros que se encontraram soterrados durante 69 dias, a 700 metros de profundidade, foram resgatados. Seguiram-se os 6 membros da equipa de salvamento. Também em 2010, Portugal era eleito membro não permanente do Conselho de Segurança da ONU.
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Já sentiu a frustração de ser mal interpretado, mesmo quando as suas intenções eram as melhores? A verdade é que muitas vezes o ruído não está naquilo que dizemos, mas na forma como o outro nos consegue ouvir. É que cada um de nós ouve com o interior que possui naquele momento. Palavras ditas com o maior carinho podem soar frias para quem carrega mágoas antigas. Da mesma forma, um silêncio respeitoso pode ser interpretado como um grito por quem espera, ansiosamente, por respostas que ainda não chegaram. Não comunicamos apenas com palavras, comunicamos com a história de vida de quem nos escuta. Nem sempre seremos compreendidos, e aprender a aceitar isso faz parte do nosso crescimento. O que realmente importa é a sua intenção verdadeira, aquela que é honesta e que só quem se atreve a olhar além das palavras consegue perceber. Não se desgaste a tentar explicar o óbvio a quem não quer ou ainda não pode entender. Proteja a sua paz. Se a sua consciência está tranquila e o seu gesto foi de luz, o resto pertence ao tempo e à percepção do outro. Foque-se na sua verdade e deixe que cada um entenda aquilo que o seu próprio percurso permitir. Pense nisto e seja feliz.

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1: 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E agora, tempo para notícias da União Europeia.
2: Destaques do dia. Os negociadores principais do Parlamento rejeitaram uma proposta da presidência irlandesa do Conselho da União Europeia para reduzir o plano orçamental da Comissão Europeia em 8%. Assim, as negociações sobre o orçamento de longo prazo da União Europeia continuam a enfrentar um caminho difícil. Os eurodeputados já consideram que a proposta da Comissão é insuficiente para satisfazer as necessidades da Europa. Alertam para o facto de que novos cortes irão enfraquecer o investimento na competitividade, na defesa e na segurança, bem como o apoio aos agricultores e às regiões. Insistem em que os Estados-membros devem aprovar novas fontes de receitas, afirmando que não pode haver acordo sobre o orçamento sem progressos nesta matéria. 5 presidentes de comissões e delegações do Parlamento Europeu instaram a Comissão a utilizar o Estatuto de Bloqueio da União Europeia para proteger o Tribunal Penal Internacional, o TPI, das sanções dos Estados Unidos. Esta legislação europeia destina-se a proteger as organizações e as empresas dos efeitos de determinadas sanções estrangeiras. Os 5 presidentes das comissões afirmam que a Comissão Europeia deve utilizar o Estatuto de Bloqueio para proteger o TPI e aqueles que com ele trabalham, a fim de salvaguardar a sua independência e capacidade para garantir a justiça internacional. Os Estados Unidos anunciaram as sanções poucas horas depois de a antiga juíza do TPI, Navi Pillay, ter sido galardoada com o Prémio Nobel da Paz de 2026 pelos seus esforços para promover a paz e o direito internacional. A Comissão dos Orçamentos do Parlamento aprovou mais de 1 milhão de euros de apoio da União Europeia a 350 trabalhadores que perderam os seus empregos em 4 empresas do setor do papel na Finlândia. O financiamento permitirá assegurar serviços de orientação e formação profissionais, bem como apoiar a contratação de alguns dos trabalhadores através de subsídios salariais. As medidas destinam-se aos trabalhadores das regiões de Etala-Suomi e Helsínquia-Uusimaa.
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3: E agora é tempo para mais uma edição dos Álbuns da Década. Na rádio, o disco Footloose and Fancy Free, de Rod Stewart, que foi lançado no mundo da música em novembro de 1977 e vendeu mais de 3 milhões de cópias. Na tabela dos 100 discos mais vendidos,

Gravado no Manta Sound Studio em Toronto, no Canadá, Footloose and Fancy Free explora tanto a própria herança musical de Stewart como a atração então corrente

deixando antever o que viriam a ser os álbuns posteriores, nomeadamente Blondes Have More Fun, da tendência Disco Sound. No conjunto, o álbum apresenta uma mistura de baladas e de um som boogie blues que se tornou familiar aos fãs e que está bem ilustrado na música de abertura com

as baladas também abundam com a excelente I Was Only Joking e You Got a Nerve, ambas da coautoria de Stewart e do guitarrista Gary Granger.

Stewart não fez total justiça ao clássico de Holland Dozier Holland, You Keep Me Hanging On, sem dúvida um caso em que os compositores ficaram mais satisfeitos com o cheque dos direitos autorais do que com a interpretação.

Este álbum, Footloose and Fancy Free, falhou por pouco a posição cimeira da tabela de álbuns nos Estados Unidos da América, conseguindo chegar a número 2 na lista dos 100 melhores, enquanto que no Reino Unido ascendeu a número 3 e em Portugal ao número 16.

Este disco foi gravado em Toronto, no Canadá, e tem a produção de Tom Dowd. A sua duração total é de 44 minutos, contendo 8 músicas. Hot Legs, You Are Insane, You Are In My Heart, The Final Acclaim, Born Loose, You Keep Me Hanging On, If Loving You Is Wrong, I Don't Want To Be Right, You Got A Nerve e I Was Only Joking.

Desta forma, acabamos mais uma edição dos Álbuns da Década. Hoje na rádio, o disco Footloose and Fancy Free de Rod Stewart, que foi lançado no mundo da música em novembro de 1977 e vendeu mais de 3 milhões de cópias. Na tabela dos 100 discos mais vendidos na década de 1970, este ocupa o lugar número 70.

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1: Money for Nothing é uma canção da banda britânica Dire Straits, incluída no álbum Brothers in Arms, editado em 1985. Foi lançada como o segundo single do álbum em 28 de junho desse mesmo ano. A letra foi composta pelo vocalista e guitarrista Mark Knopfler quando se encontrava numa loja de eletrodomésticos junto com o baixista John Easley. Enquanto olhavam os televisores e o baixista via um canal de música, um vendedor reclamava e ele dizia: "Eu devia ter aprendido a tocar algum instrumento musical em vez de ficar para aqui a carregar TVs, fornos de micro-ondas, frigoríficos. Vejam esses aí, ganham a vida fácil sem fazer nenhum." Mark Knopfler pediu um pouco de papel emprestado e começou a escrever a letra de Money for Nothing, ainda na loja. Queria usar muita da linguagem que o personagem verdadeiro usou quando o ouviu, porque assim ficaria mais real. O verso inicial, I want my MTV, é interpretado como sendo um slogan para a MTV, o que contribuiu para o seu crescimento de uma forma exponencial. Curiosamente, o videoclipe da música foi o primeiro a ser exibido na MTV Europe quando a rede foi inaugurada a 1 de agosto de 1987. A letra da canção tem um trecho que gerou muita polémica devido ao uso por 3 vezes da palavra fagot, um termo depreciativo para referenciar um homossexual, o que é considerado homofóbico. Mark Knopfler recebeu muitas críticas por parte da comunidade gay e mesmo justificando o uso do termo na letra ao alegar que não se trata de uma opinião sua, mas sim do personagem representado, um funcionário da loja de eletrodomésticos que se achava injustiçado, o autor achou por bem, com a concordância da banda, modificar o texto. A canção permaneceu durante 3 semanas no primeiro lugar na tabela Billboard Hot 100 dos Estados Unidos, tornando-se ali um dos maiores sucessos da banda. Na terra natal do grupo, o Reino Unido, a música atingiu a 4ª posição no UK Single Chart. Nos Grammy Awards de 1985, a canção venceu o prémio de melhor performance de rock. 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
9: O coco é uma das frutas mais populares do Brasil. Ele é tão versátil que combina com pratos doces e salgados. Dele aproveita-se tudo. A casca torna-se artesanato, combustível e acessórios de moda, enquanto a polpa e a água são consumidas de forma integral. A polpa do coco contém cerca de 9 gramas de fibras em 100 gramas. Nosso organismo, por exemplo, necessita de 25 gramas de fibras por dia. E também é fonte de gorduras, vitaminas B1, B2, B6 e C. E dos minerais, potássio, cálcio, sódio, ferro e fósforo. Sendo assim, é um alimento muito benéfico para a saúde, principalmente do intestino, além de uma excelente fonte de energia. A polpa do coco verde é uma ótima opção de alimento de pré-treino para quem pratica atividade física. Isto porque a maior parte da gordura saturada presente na fruta é metabolizada pelo fígado e transformada rapidamente em energia.
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10: Costuma dizer-se que a ficção, por vezes, cruza-se com a realidade. E essas fronteiras tocaram-se em Crossfordsville, no estado norte-americano de Indiana. Um polícia viu um ator a personificar um ladrão e não se apercebeu que o ladrão era apenas de ficção e que, por isso, não empunhava uma arma real. O polícia gritou, sem se aperceber do contexto, para que o ator largasse a arma. Seguidamente, ouvem-se disparos e o ator exclama em jeito de súplica: "Estamos a rodar um filme, não estou a mentir." O polícia volta à carga e pede ao ator, o que ele pensava ser um ladrão, para que se deitasse no chão e depois a imagem é cortada. Depois de esclarecida a situação, tudo acabou em bem e até porque não houve nenhum ferimento.
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1: Esta é uma boa notícia para os mais golosos. Uma equipa de cientistas da Universidade de Temple, em Filadélfia, nos Estados Unidos, criou acidentalmente um chocolate com menos calorias e cerca de menos 20% de gordura. Este sonho, tornado realidade, aconteceu durante um teste que tinha como objetivo tirar viscosidade ao alimento e não reduzir o seu teor calórico. A revelação é feita pelo jornal The Verge, que não deixa de salientar um aspecto muito importante. O chocolate mantém todo o sabor original. O chocolate foi alvo dos efeitos de um campo elétrico que se encontrava no lado oposto àquele onde o produto fluía quando estava ainda no seu estado líquido. Tal combinação fez com que a sua composição se alterasse, ficando uma versão que tem tudo para ser aclamada em todo o mundo. Com apenas cerca de 28% de gordura, ao invés dos comuns 40 a 60%. Podemos então dizer que esta é uma bela surpresa.
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2: Boa noite, agora são 22h42.

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Olá, o meu nome é Ricardo Silva. Eu sou bancário e treinador de futebol. Escolhi esta música por um conjunto de emoções que me transmite e por um conjunto de emoções marcantes dela própria. Alguém que consegue descrever o seu fim e uma pseudo-alegria constante nele é algo fascinante. Quando a ouço, revivo memórias da minha vida, memórias essas positivas, negativas, mas deixo-me levar pela tranquilidade que a própria música nos transmite. Magnífica seria a palavra com que conseguia descrever, pela magnitude que ela tem, pela descrição feita pelo seu compositor, por ser um autorretrato do momento de vida que ele estava a viver no momento. O seu autor é uma figura marcante da vida artística a nível mundial. Foi uma figura marcante que toda a gente conhece. A música da minha vida é Bohemian Rhapsody. O seu compositor e o seu intérprete é o Farouk Bulsara, mais conhecido por Freddie Mercury, vocalista dos Queen. Espero que gostem. Esta é a música da minha vida.

0: 23 horas. 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
1: A Associação Nacional de Freguesias reuniu em Pombal e ameaça com o encerramento das juntas a 4 de novembro em protesto contra o Orçamento de Estado. Saiba mais pormenores já a seguir.
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1: As freguesias vão fechar todos os serviços em 4 de novembro em protesto, caso até lá não existam garantias de que as suas principais reivindicações serão aceites no Orçamento do Estado para 2027, anunciou a ANAFRE, Associação Nacional de Freguesias. Iremos avançar com uma convocação para todas as freguesias do país para o encerramento de todos os serviços das freguesias no dia 4 de novembro. Todos os serviços, portanto, não só atendimentos, mas todos os serviços associados às freguesias do país, disse Francisco Branco de Brito, após uma reunião extraordinária do Conselho Diretivo da ANAFRE, realizada ontem em Pombal, para analisar a proposta do Governo. Segundo o autarca, o protesto serve para demonstrar o descontentamento das freguesias e também para demonstrar qual é que é o real impacto das freguesias, porque olhando para esta proposta do Orçamento do Estado e não tendo aqui atendidas as nossas reivindicações, aquilo que sentimos é que as freguesias não são importantes para o Ministério das Finanças e então iremos demonstrar efetivamente qual é que é o nosso impacto na sociedade se até lá não tivermos a garantia dos partidos políticos que na especialidade incluem as nossas reivindicações, disse. O autarca lembrou que em 22 de julho foi enviado ao Primeiro-Ministro, ao Ministro das Finanças e ao Ministro da Economia e da Coesão Territorial uma carta com 4 pedidos, um dos quais relembrava o aumento de 1% na base de cálculo da receita do Estado para as freguesias, com base no acordo político tripartidário a quando das negociações para os órgãos sociais da ANAFRE, assinado por PSD, PS e CDS. Neste momento, a Lei das Finanças Locais prevê 2,5% e estava previsto um aumento para 3,5% neste Orçamento de Estado, esclareceu. As freguesias pretendem ainda a passagem dos autarcas em meio tempo nas freguesias para tempo inteiro, para assegurar a disponibilidade dos autarcas para as exigências cada vez maiores, a atualização dos valores transferidos para as freguesias do Conselho de Lisboa, que têm sofrido a pressão dos constantes aumentos salariais sem que hajam as devidas atualizações, e o direito de preferência na aquisição de imóveis, tal como já acontece com os municípios. Nenhuma destas solicitações foi atendida. A reforma administrativa de Lisboa tem um aumento, mas que não é suficiente para aqueles que têm sido os aumentos. Portanto, em síntese, não foram atendidas, acrescentou. O Conselho Diretivo deliberou ainda avançar com pedidos de reunião urgentes aos partidos com assento parlamentar para que alterações possam ser incluídas na discussão da proposta de Orçamento do Estado, na especialidade, além de uma reunião de urgência ao Primeiro-Ministro com a presença do Ministro das Finanças. No âmbito da empreitada de acesso ao Parque Empresarial do Campurês, em Ancião, será necessário implementar condicionamentos de trânsito através da circulação alternada no IC8 e no atual desvio provisório entre os quilómetros 65,3 e 66,6 até sexta-feira, informa a Infraestruturas de Portugal. Os condicionamentos estarão devidamente assinalados com a regulação do trânsito por semáforos ou por agentes da autoridade. A Comissão dos Orçamentos do Parlamento Europeu aprovou um apoio financeiro de 261 milhões e meio de euros para ajudar Portugal a recuperar dos estragos provocados pelas intempéries ocorridas entre janeiro e fevereiro. Este apoio terá ainda de ser ratificado pelo Conselho da União Europeia e pela sessão plenária do Parlamento Europeu. No total foram aprovados 489 milhões de euros para apoiar 4 Estados-membros afetados por intempéries, tendo Portugal recebido 261,5 milhões de euros, Espanha 149,1 milhões, Itália 74,9 milhões e Malta 3,7 milhões. Os fundos serão mobilizados ao abrigo do Fundo de Solidariedade da União Europeia, destinado a financiar medidas urgentes e de recuperação, incluindo a reposição do funcionamento das infraestruturas de energia, abastecimento de água, águas residuais, telecomunicações, transportes, serviços de saúde e educação. A ajuda cobre ainda operações de limpeza, alojamento temporário, serviços de salvamento, segurança das infraestruturas de prevenção e proteção do património cultural. A Comunidade Intermunicipal da Região de Leiria inaugurou em Bruxelas um ponto de contacto junto das instituições da União Europeia para reforçar a presença da região, identificar oportunidades de financiamento e apoiar a participação em projetos europeus. A sessão decorreu no Brussels Office Irradiar, na Nordic House, e integrou a participação dos municípios na Semana Europeia das Regiões e Cidades, que se realiza até amanhã. O ponto de contacto dá à região uma morada, um contacto telefónico e salas de trabalho em Bruxelas para agendar reuniões e organizar eventos. Os serviços abrangem a promoção da região em redes europeias, a identificação de fontes de financiamento e o apoio à procura de parceiros e à formação de consórcios. Segundo a Comunidade

0: Finalmente, a Horizon Europe e ao New European Bauhaus. Está ainda previsto um calendário de oportunidades com alertas mensais, protocolos de cooperação com redes e clusters e uma estratégia de comunicação com presença em sessões informativas. E assim termina este serviço noticioso. Fique bem, continue na nossa companhia.
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4: Brother, I failed you. There was darkness growing within me.
5: Olá! As portas da nossa sala de cinema estão abertas para mais um Cinema 7. Hoje, em destaque, um filme de ação baseado num videojogo e uma comédia que junta Portugal e Brasil, baseada numa peça de teatro espanhola. Vamos então dar início ao Cinema 7 falando do filme Street Fighter.
4: I'm out of combat. I don't fight anymore.
6: It's honestly the stupidest thing I've ever heard. Your brother Ken is in danger.
5: Em 1993, Ryu e Ken Masters, antigos companheiros de combate que há muito se afastaram, são aliciados pela misteriosa Chun-Li para participar no World Warrior Tournament, um torneio que coloca frente a frente os melhores lutadores do mundo. Mas o que parecia ser apenas mais uma competição depressa se transforma num confronto marcado por rivalidades antigas e combates cada vez mais violentos. Ryu e Ken acabam por descobrir que o torneio esconde uma conspiração com ramificações muito maiores do que suspeitavam.
7: You win.
8: Ain't no stopping me.
7: Oh, hell no!
9: This is about to get interesting.
10: I'm gonna kill you!
5: Street Fighter é uma aventura de artes marciais baseada no célebre videojogo da Capcom, realizado por Kitao Sakurai, que assina também o argumento em parceria com TJ Fixman, a partir de uma história de Dallan Munson e Gary Dauberman. Nos principais papéis, encontramos Noah Centineo, Jason Momoa ou Kalina Liang.
11: Cinema 7. Eu e a Inês, nós participamos de um clube e gostaríamos muito de vos convidar para fazer parte dele também.
12: Ah! Um clube?
11: É um clube diferente, é um clube de troca, é um clube de swing.
5: E passamos para a estreia de cinema nacional desta semana, que junta atores portugueses e brasileiros. O filme chama-se O Pecado Mora em Cima.
13: Que? Talvez só sobre um iogurte vencido ou sobre duas pessoas que dividem o mesmo espaço e já não conseguem se comunicar.
5: Pedro e Inês são um casal de portugueses que vive o amor e o sexo de forma descomplexada. No apartamento por baixo do deles, vivem os brasileiros Yara e Lusa, um casal mais velho que, bastante a contragosto, começa a ouvir sons que lhes despertam a curiosidade, mas também suscitam muitas inseguranças em relação à sua própria vida conjugal. Quando um dia os quatro se juntam para um jantar, o que começa como um encontro descontraído rapidamente se transforma em algo bastante desconfortável. Observar de perto a química entre Pedro e Inês acaba por realçar as fragilidades do relacionamento de Yara e Lusa. Com o avançar da noite, a conversa envereda por temas cada vez mais íntimos até culminar numa proposta inesperada: troca de casais e sexo em grupo.
13: Juntos.
14: Vocês me drogaram?
13: Eu não me lembro nem do meu último orgasmo.
14: É outros filhos, hã?
15: Eu sou influencer comportamental. Eu percebo de comunicação, ok?
5: Entre a comédia de costumes e de desconforto, O Pecado Mora em Cima é a adaptação luso-brasileira de Sentimental, em que o espanhol Cesc Gay levou ao grande ecrã sua própria peça de teatro e que foi também adaptado por Olivia Wilde no bem-sucedido filme O Convite. Realizado por Rui Pedro Sousa, segundo o argumento de Edson Ataíde, o filme reúne Pedro Carvalho, Inês Aires Pereira, Marisa Hort e Miguel Falabella.
16: Depois da missa.
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0: adianta ter o registro de um retrato do passado se não nos ajudar a tomar decisões melhores no presente, considerando os compromissos já previstos para o futuro? Esse erro advém da falta de metas inteligentes para o negócio e não utilizar os indicadores de desempenho. A realização de projeções é fundamental em qualquer planeamento, pois, dessa forma, podemos antever necessidades e preparar-nos para qualquer tipo de situação. A projeção dos fluxos de caixa é uma das principais, bastando para o gestor acompanhar regularmente a movimentação das atividades operacionais. Assim, pode prever com mais facilidade o que ocorrerá no futuro. Obviamente, projeções de dívidas e de investimentos, por exemplo, também são indispensáveis para a organização.
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1: No coração da zona histórica do Mónaco encontra-se o Palácio do Príncipe, residência oficial da família principesca. A sua origem está numa fortaleza construída a partir de 1215, quando o território estava ligado à República de Génova. Mais tarde, tornou-se residência dos Grimaldi e foi sendo transformada num verdadeiro palácio. O edifício combina elementos medievais e renascentistas e conserva várias salas com decoração histórica. Em frente ao palácio, realiza-se diariamente às 11h55 a tradicional mudança da guarda dos Carabinieri do Príncipe. O palácio continua a ser um dos principais símbolos da história e da identidade do Mónaco.
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0: 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São
2: 23:31.

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2: O Japão conseguiu pela primeira vez a descolagem e a aterragem de um foguetão reutilizável, um avanço que permite, nomeadamente, reduzir os custos das missões espaciais. O protótipo, lançado a partir do centro de testes da Agência Japonesa de Exploração Aeroespacial, em Noshiro, no norte, atingiu cerca de 10 metros de altura num voo com duração de aproximadamente 40 segundos. A Agência Espacial ainda tem de analisar os dados para determinar o alcance do sucesso anunciado. Precisou Takashi Ito, responsável pelo teste, que disse estar convencido de ter obtido dados muito úteis. A maioria dos foguetões é concebida para uso único, caindo os seus estágios no mar, consumindo-se na atmosfera ou, por vezes, permanecendo em órbita como detritos. O desenvolvimento de foguetões reutilizáveis permite reduzir consideravelmente os custos das missões espaciais. A empresa norte-americana SpaceX já utiliza esta tecnologia e explora o foguetão reutilizável Falcon 9 desde 2017. Já a China anunciou recentemente ter conseguido a sua primeira aterragem de um foguetão reutilizável, desafiando o domínio norte-americano no setor. Em junho passado, uma filial da Honda tornou-se a primeira empresa japonesa a realizar com sucesso a descolagem e a aterragem de um foguetão deste tipo. Tóquio procura reforçar a competitividade da indústria espacial e lançou, no mês passado de junho, o foguetão H3, vários meses após o fracasso de uma missão que visava colocar um satélite em órbita.
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3: Tome nota, agora são
4: 23:52.
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0: 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Meia-noite e dois. 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
1: Depende só de si lutar pelo que quer, não dos outros. Há que lutar pelo que sonha e fazer acontecer. Não há outra hipótese. Se não o fizer, ninguém vai fazer por si. Tem que tentar com todas as suas forças e energia. É necessário que tenhamos metas e objetivos bem claros, pois sem uma orientação para a ação, os sucessos não se realizam. Quando sabemos o que queremos, dedicamos com mais assertividade a nossa energia, o nosso tempo e o nosso conhecimento a tudo aquilo que desejamos conquistar. Ao realizarmos os nossos sonhos, reforçamos o nosso valor, a nossa autoestima, tornamos-nos pessoas melhores e mais capazes de apreciar tudo aquilo que a vida tem para nos oferecer. Pense nisto e seja feliz.
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1: No dia 14 de outubro de 1847, nascia o escultor português Soares dos Reis. Em 1911, o Museu Portuense, instalado no edifício do Convento de Santo António, atual edifício da Biblioteca Pública Municipal do Porto, passou a chamar-se Museu Soares dos Reis, em homenagem ao escultor. Grande parte do seu espólio faz parte da coleção do museu. No contínuo reconhecimento do estatuto de este artista, em 1948, uma escola industrial do Porto, a partir da publicação do Estatuto do Ensino Técnico Profissional e porque passou a ministrar cursos especializados de índole artística, passou a denominar-se Escola de Artes Decorativas de Soares dos Reis, a atual Escola Artística de Soares dos Reis. Também lhe foi reconhecido o nome no Jardim Soares dos Reis, em Mafamude, Vila Nova de Gaia. A 14 de outubro de 1947, o piloto norte-americano Charles Yeager realizava o primeiro voo supersónico. A velocidade supersónica refere-se a qualquer velocidade acima de 1.469 km por hora e até 6.120 km por hora ao nível da água do mar. Quando um objeto se move a velocidades acima da velocidade do som, significa que está acima de Mach 1, 1.224 km por hora. Se estiver acima de 2.448 km por hora, Mach 2 e assim sucessivamente. Velocidades superiores a 6.120 km por hora,

0: Mach 5 são definidas como hiperbólicas.
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0: Os municípios portugueses têm vindo a reclamar mais descentralização com as competentes transferências financeiras e mesmo o avanço com o processo de regionalização, de acordo, aliás, com o que se encontra previsto na Constituição. Nos últimos 50 anos, muitas foram as tentativas para estabelecer regiões administrativas que pudessem descentralizar competências do Governo Central. Desde os últimos anos do anterior regime, foram sendo aprovadas algumas leis-quadro que têm vindo a transferir algumas das competências governativas para o poder local, embora sempre ao arrepio dos municípios. Estas iniciativas têm sido rejeitadas pelo PSD, CDS, PP e Chega, ao contrário dos restantes partidos mais à esquerda, PS, LIVRE, PCP e JPP, que defendem a realização de um novo referendo. Defende o governo de Luís Montenegro que a descentralização tem vindo a ser feita. De algum modo, o princípio descentralizador avançou. As 5 comissões de coordenação regional, CCRD do Norte, do Centro, de Lisboa, Val do Tejo, Alentejo e Algarve, viram os seus poderes reforçados e os seus órgãos dirigentes foram escolhidos pelo PSD e PS. Mas a maioria dos seus membros foi indicada pelo governo. Não há representatividade direta dos eleitores das respectivas regiões, nem independência em relação ao poder central. Acompanhei as diversas iniciativas que levaram ao referendo de 1998 e que previam a criação de 8 regiões administrativas. Se fossem aprovadas pelos portugueses, tal processo levaria à descentralização de competências para as regiões e municípios, reforçando a participação democrática, a transparência e contribuiria para a coesão nacional que, dizia-se, e está hoje confirmado, está posta em causa por um país a 2 velocidades, em que todo o interior envelhece e as periferias e metropolitanas se degradam progressivamente, numa tendência que se vem acentuando ao longo dos anos de poder local democrático e dos vários anos de utilização de fundos comunitários. A descentralização e a desburocratização são requisitos de competitividade portuguesa no espaço europeu, promovendo uma saudável dinâmica interregional, dizia-se em 1998. Citando alguns apontamentos que guardei dessa época. Cito: a descentralização e a desburocratização serão um fator de coesão e solidariedade nacional ao permitir apoiar as regiões do país com menores índices de desenvolvimento. Permitirão a melhoria da qualidade de vida nas áreas metropolitanas pelo planeamento e pela coordenação de atuações nos transportes, na educação, no urbanismo, na localização de serviços públicos e nos investimentos privados. Fim de citação. Ao contrário do que sucede com a atual descentralização para as CCRs, a regionalização forçará uma profunda reforma democrática do Estado, obrigando a um modelo unitário de organização dos diversos departamentos desconcentrados do Estado. Em 1998, a Comissão de Apoio à Reestruturação do Equipamento e da Administração do Território, através do gabinete do Alto Comissário, defendendo a regionalização, também advertia, cito: a instituição das regiões administrativas não é uma varinha de condão que milagrosamente acaba com o déficit da cidadania, a desertificação de 2/3 do território nacional ou a degradação urbana de Lisboa e arredores. Mas as decisões de localização de equipamentos, de realização de investimentos públicos e as ações de promoção da qualidade de vida de todos nós passam a ter rostos conhecidos aos quais podemos pedir contas sem que se escondam atrás do manto diáfano do sigilo profissional ou das ordens superiores e que, em qualquer caso, podemos mandar cuidar dos netos nas eleições seguintes. O ministro da Economia e da Coesão Territorial, Castro Almeida, afirmava há pouco tempo que a regionalização ocorrerá quando o povo quiser, destacando que a decisão sobre a realização do referendo cabe ao Parlamento, só que as várias iniciativas para relançar o processo têm enfrentado desafios no Parlamento, com algumas propostas a serem rejeitadas. Há uns meses, aqui neste mesmo espaço, defendi que com a regionalização teria sido possível dar uma melhor resposta à tragédia que a tempestade de Christine trouxe à região centro. Dizia, então, que acreditava estarmos numa boa altura para reiniciar a discussão sobre a regionalização do país. Lembrava que no referendo realizado em 1998, o não ganhou por margens entre os 60% e 70%, com exceção do Alentejo ou do Sif ganhador. Quase 3 décadas depois, todos ganharíamos com a nova discussão sobre o tema e talvez mesmo um novo referendo se fosse essa a decisão do Parlamento. Continuo a acreditar que sem uma posição concreta sobre as suas virtualidades, a regionalização é uma exigência democrática com mais proximidade, responsabilidade e transparência inscrita na nossa Constituição da República. Acredito que a decisão final sobre a sua implementação dependerá, lá mais para diante, da vontade política e da participação dos cidadãos, talvez numas futuras eleições para a Assembleia da República, isto se os eleitores assim o entenderem.
1: Foi a opinião de Alfredo Faustino. Alfredo Faustino. Estamos consigo, Rádio.

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